0: Enrola atende quatro categorias: famílias, micro e pequenas empresas, pequenos produtores rurais e estudantes com dívidas do Fundo de Financiamento Estudantil. No caso do FIES, 34 mil contratos já foram refinanciados até agora, com desconto médio de 80%. Lembrando que quem quiser negociar deve procurar a instituição financeira onde possui a dívida ou acessar os canais oficiais de negociação dos bancos, participantes e parceiros. Reportagem Gabriela Noronha.
1: Direito à restituição do imposto de renda, fique atento.
2: Amanhã, a Receita Federal vai abrir consulta ao maior lote de restituição da história.
1: Serão beneficiados cerca de 8 milhões e 700 mil contribuintes, um total de 16 bilhões de reais em créditos.
2: O pagamento será realizado no dia 29 de maio.
1: Os próximos lotes de restituição serão pagos nas seguintes datas: 30 de junho, 31 de julho e 28 de agosto.
2: Para verificar se a restituição foi liberada, acesse www.gov.br/receitafederal.
1: Banheiro dentro de casa pode parecer algo simples, mas ainda não é a realidade para todos os brasileiros.
2: Para mudar esse quadro, o governo do Brasil faz a seleção de mais de 30 mil famílias que moram em periferias para construir ou reformar banheiros e oferecer melhores condições sanitárias para as pessoas.
3: A cearense Maria de Fátima mora com a família numa casa de madeira, sem rede de esgoto sanitário, no assentamento Dorotsteng, uma área periférica do Distrito Federal. Contando apenas com a aposentadoria do marido, a renda familiar é toda comprometida com despesas básicas, como remédios e comida. Aos 63 anos, ela tem um sonho: ter uma casa confortável e um banheiro adequado.
4: E quando a senhora tiver um banheiro assim bem arrumadinho, para tomar um banho bem gostoso?
5: Toma bem gostoso assim, sabe? Ficar ali dentro do banheiro assim e olhar assim para a pasteira do banheiro e dizer assim: como é que eu ganhei um tão lindo desse jeito?
3: A líder comunitária no assentamento, Rita de Cássia Correia, conta que das cerca de 750 famílias que vivem na região, pelo menos 300 estão em situação semelhante, sem dependências sanitárias funcionais. Foi ela quem teve a iniciativa de inscrever a comunidade no programa Periferia Viva Reformas, do Ministério das Cidades, que tem como objetivo melhorar as condições sanitárias.
6: Estou como liderança que acompanha o dia a dia das famílias. Quando você fala de um banheiro, elas veem isso: um vaso, um piso queimado às vezes, ou até mesmo de madeira, e uma torneira ou um chuveiro, é o banheiro. Quando você fala: não, mas você pode colocar um box, uma pia, um chuveiro, um forro, ela fala: não, isso é coisa de rico, isso aí não está dentro da minha realidade. É uma maneira de trazer dignidade e trazer autoestima, principalmente para as mulheres, né?
3: Mais de 1 milhão de pessoas vivem em situação sanitária inadequada em todo o país, segundo o IBGE. E o programa Periferia Viva Reformas é justamente para reduzir esses dados. Nesta primeira seleção, mais de 30 mil famílias de 130 municípios serão atendidas. Cada uma delas poderá receber até R$40 mil. Para custear a construção ou reforma do banheiro, como explica o secretário nacional de periferias do Ministério das Cidades, Vitor Araripe.
7: Esse programa funciona com kits. A gente tem vários módulos de kits, então kit para revestimento de parede, kit de piso, kit do banheiro. Então, do banheiro tem vários tipos de kits também, que são moduláveis a partir da demanda da residência dessa pessoa. Então, a gente tem esse limite dos 40 mil, que é a composição de vários kits.
3: Os contemplados pelo programa pagarão um valor máximo de R$400 pelo financiamento, o que corresponde a 1% do teto de R$40 mil. Já as famílias que recebem BPC, que é o Benefício de Prestação Continuada, ou Bolsa Família, ou ainda aquelas que morem em locais sob emergência ou estado de calamidade pública, não vão pagar nada. Reportagem Graziele Bezerra.
1: Para saber a lista dos locais contemplados pelo programa, acesse mapadasperiferias.cidades.gov.br e procure a aba Periferia Viva Reformas.
2: E a gente vai explicar mais detalhes sobre os programas do governo do Brasil para melhoria das moradias dos brasileiros com o ministro das Cidades, Vladimir Lima, que está conosco ao vivo aqui no estúdio da Voz do Brasil. Boa noite, ministro.
8: Boa noite, Mariana. Boa noite, Luciano, e a todos que nos ouvem.
2: Ministro, vamos começar explicando, então, como é que vai funcionar o programa Periferia Viva Reformas. Ele é voltado para quem, exatamente, e que tipos de reformas podem ser feitas com ele?
8: Mariana, antes de ir ao ponto e responder diretamente sua pergunta, é importante entender a lógica da política habitacional no país. A gente, com aquelas famílias que não têm habitação, não têm moradia, nós atendemos por meio do programa Minha Casa Minha Vida. A gente dá a casa, né? Seja ela financiada ou subsidiada. Para aquelas famílias que têm a casa e a gente precisa resolver algum tipo de inadequação habitacional, reforma de um banheiro, um quarto, um telhado, um ajuste na instalação elétrica, uma questão relacionada à inadequação, a gente atende com Reforma Casa Brasil. E o Periferia Melhoria, que é uma preocupação do governo do Brasil, que não deixa ninguém para trás, ele tem um foco em atuar naquelas famílias, pasmem, mais de 4 milhões de brasileiros não tem banheiro ou tem um banheiro compartilhado com outras famílias. Então, o foco do Periferia Melhoria é entrar na comunidade, nas favelas brasileiras, né? Em áreas que são regularizáveis, áreas já regularizadas, levando o banheiro. E já que a gente está indo até a casa da família construir um banheiro novo ou reformar o banheiro que está precário, a gente aproveita e também trata de outras inadequações habitacionais nas periferias do Brasil. Reformando um quarto, telhado, ampliando um quarto, muitas vezes uma família grande que precisa de um quarto a mais, com teto até R$40 mil para beneficiar essa família. Essa família a gente leva dignidade e qualidade de vida. Afinal de contas, ela não tem condição de construir um banheiro aí com recursos próprios.
2: E quem são essas famílias atendidas pelo Periferia Viva Reformas?
8: São famílias que moram...
2: A história do banheiro.
8: São famílias que moram em comunidade, né, mais precária, comunidade sem infraestrutura. Muitas vezes ela tem a casa ali, mas ela não tem o banheiro. São famílias com a renda até R$2.850. E a gente pensando numa lógica de levar esse banheiro para essas famílias, a gente, de forma plausível, a gente pensou especial assim, ter um diálogo com a comunidade. Como é que a gente traz um diálogo com a comunidade? Com as representações dos territórios periféricos. Para que essas representações que já dialogam com a comunidade, sabem as necessidades, possam estar fazendo essas propostas e levando aí esses projetos, diagnosticando o que é necessário para poder levar o banheiro para essas comunidades, né?
1: Então, ministro, como é que vai funcionar essa relação, né, com as famílias atendidas? São esses agentes, essas organizações da sociedade civil que vão contratar as reformas em vez das famílias?
8: Os agentes comunitários, que são as entidades sem fins lucrativos, os movimentos, as associações que representam a comunidade, elas fizeram propostas para a gente, o Ministério das Cidades, e essas propostas para levar o banheiro para cada família aí que está no levantamento lá das famílias que precisam dentro daquela comunidade de um banheiro novo. E claro que nesse diagnóstico que ela vai fazer, ela vai propor uma Mariana. Mariana, ela precisa do banheiro, só que a casa da Mariana está com o telhado furado. Então a gente precisa também recompor o telhado da Mariana. Mariana, a gente resolve com o telhado, mas o Luciano tem uma situação que tem infiltração na parede. Ou seja, além de reformar o banheiro do Luciano, eu aproveito, já que a entidade organizadora já está lá e diagnosticou que tem uma infiltração na sua parede, aproveita também para resolver essa infiltração na sua parede, com um teto até R$40 mil.
2: Mas são essas entidades, essas organizações, elas é que vão contratar e oferecer a reforma para as pessoas?
8: Exatamente.
2: Ou elas só vão indicar quem é e a família que vai receber o dinheiro para a reforma e cuidar da reforma?
8: Essas entidades, elas fizeram a proposta. A gente vai contratar e transferir o recurso para essas entidades. Essas entidades vão fazer os projetos para cada casa, do que a casa necessita, se é o banheiro com infiltração, para resolver a infiltração, se é o banheiro para resolver o telhado. E a entidade que vai executar a obra. Aí a relação da família é com a entidade.
2: E as famílias podem fazer reformas, como você disse, até R$40 mil,
8: né?
2: O que está incluído nessa previsão de orçamento? Qual vai ser a contrapartida também dessas famílias?
8: As famílias vão pagar apenas até 1%, porque R$40 mil é o teto máximo. Então, assim, se uma família fizer uma reforma de R$30 mil, ela vai pagar R$300. É um valor único que vai dar o benefício dela, além de ter um banheiro novo, ela poder também ter alguns outros tipos de reforma na casa dela. A exemplo do que eu dei aqui para o Luciano, a questão de resolver infiltração, de resolver o telhado, de resolver algum problema na janela.
2: E aí está incluído tudo, né?
8: Tudo,
2: a mão de obra.
8: Exatamente, mão de obra, material e tudo mais.
1: E como é que as famílias se candidatam ao programa, ministro? Elas devem procurar os agentes promotores? Devem fazer algum tipo de cadastro junto ao governo?
8: Quando a entidade fez essa proposta para o governo federal, para o Ministério das Cidades, ela já tinha mapeado qual o bairro, qual é a comunidade que ela vai atuar, né? E claro que tem uma organização dessa demanda para levantar agora a necessidade de cada família, e casa a casa, né? Pegar certinho o nome, verificar todo o imóvel, o que ele precisa, além do banheiro, se ó, vamos checar aqui o telhado, precisa ajustar o telhado, precisa ajustar o piso. Mas essa comunidade, ela está de antemão mapeada para que agora a gente possa contratar essas obras e executar a reforma desses banheiros.
2: Ministro, o senhor começou falando, então, que a gente tem o Minha Casa Minha Vida para oferecer casa para quem não tem. o Reforma Casa Brasil para oferecer.

0: de pegar um financiamento, não tem condição de fazer um banheiro com recursos próprios. No caso do Reforma Casa Brasil, a gente potencializa resolver questões de inadequações em moradias para aquela família com renda até 13 mil, que pode acessar o crédito, um financiamento, com a taxa de juros de 0,99%, com um empréstimo máximo e um valor para financiar de até 50 mil reais, e que ela pode estar reformando um quarto, ampliando um quarto, reformando o banheiro que ela já tem, reformando o telhado, fazendo instalação elétrica, hidráulica e dando uma melhor qualidade para a sua casa.
1: Às vezes ampliando também.
0: Às vezes ampliando. A gente tem cerca de disponível para o programa Reforma Casa Brasil cerca de 30 bilhões de reais. Para o programa Periferia Melhoria, que a gente falou agora há pouco, a gente selecionou 9 mil moradias e a gente potencializou, na verdade, esse 9 mil, 9 mil era a meta e a gente triplicou, foi para 30 mil. Mas são assim, são formas de atender a população brasileira, aquelas famílias que mais precisam, cada qual de acordo com sua necessidade. Para quem não tem casa, programa Minha Casa Minha Vida. Para quem tem sua habitação e precisa resolver uma adequação, o Reforma Casa Brasil. E para quem realmente é uma família extremamente carente, a gente chegar com Periferia Melhoria.
2: O senhor fez referência às faixas e aos valores que podem ser financiados neste programa. Esses valores podem ser financiados, dependem da faixa de renda da pessoa ou do custo da reforma que ela quer fazer?
0: Como nessa situação nós estamos falando de um financiamento, então vai ser feita uma análise de crédito, de capacidade dessa família de pegar um empréstimo. Claro que um empréstimo é com a taxa menor que 1%, então a taxa facilitada, que ela traz mais famílias para o programa. Ela é mais atrativa e ela oportuniza a família aí a poder, de fato, estar melhorando sua unidade habitacional, sua moradia, com as reformas que a gente falou aqui agora há pouco. Né?
1: E o programa aceita pessoas que estiverem com o nome sujo, negativado por dívida, como cartão de crédito, por exemplo, cheque especial?
0: Numa situação dessa aqui, uma análise de crédito, Mariana, assim, então é importante que as pessoas vão ter que reunir as documentações, né, os documentos com prova e renda e tudo, para que seja feita uma avaliação aí pelo agente financeiro e ela possa estar acessando um financiamento com a taxa facilitada pelo governo do Brasil, pelo governo do presidente Lula, né?
2: Ok, nós conversamos com o ministro das Cidades, Vladimir Lima. Muito obrigado, ministro, por sua entrevista aqui à Voz do Brasil.
0: Obrigado, pessoal.
1: Iniciativas para fortalecer a cultura popular no país.
2: O governo do Brasil entregou hoje 90 equipamentos culturais itinerantes que podem ser adaptados para bibliotecas, estúdios e oficinas de cinema.
1: A entrega foi feita durante a sexta Teia Nacional dos Pontos de Cultura, que contou com a participação do presidente Lula.
3: Um desfile de estandartes representando os estados brasileiros marcou a abertura da sexta Teia Nacional dos Pontos de Cultura em Aracruz, no Espírito Santo. Depois de um intervalo de 12 anos, o evento foi retomado, reunindo agentes culturais, coletivos, mestres e mestras das culturas populares, povos tradicionais, representantes da sociedade civil e gestores públicos. A iniciativa faz parte do Cultura Viva, programa criado há 22 anos para movimentar o setor. A ministra da Cultura, Margarete Menezes, destacou os avanços do setor nos últimos 3 anos.
4: Tem em torno de 400 milhões sendo aplicados por ano na produção cultural de base comunitária. E nós passamos nessa gestão para 23.121 iniciativas fomentadas até agora.
3: Durante o evento, foram distribuídas placas de identificação aos pontos de cultura. Todos os mais de 16 mil pontos certificados em todo o país vão receber o material. Uma outra entrega feita em Aracruz foi a de 90 unidades dos Movicéus. Os Movicéus são equipamentos culturais itinerantes, adaptados com biblioteca, estúdio audiovisual, recursos tecnológicos, material para oficinas e cinema ao ar livre. Essa estrutura permite que municípios desassistidos possam ter acesso a atividades culturais. O presidente Lula destacou a importância do investimento em cultura.
5: O investimento em cultura movimenta uma indústria potente, estimula a economia, transforma vidas e cidades. Por isso, a cultura será sempre prioridade no nosso governo. Contará sempre com políticas públicas capazes de ajudá-la a exercer todo o seu potencial simbólico e econômico.
3: Para celebrar a cultura nacional, foram assinadas portarias que regulamentam a Rede Nacional de Mestras e Mestres das Culturas Tradicionais e Populares e o Programa Festejos Populares do Brasil. Também foram assinados o Decreto de Renovação do Conselho Nacional de Política Cultural e o Decreto que cria a Política Nacional para as Culturas Tradicionais e Populares. De Aracruz, no Espírito Santo, Luana Caro.
2: Também em Aracruz, o presidente Lula entregou 12 micro-ônibus do programa Agora.

0: atendem especialistas Caminhos da Saúde e 11 vans do Programa Especial de Saúde do Rio Doce.
1: Os micro-ônibus são equipados com ar-condicionado e plataformas de acessibilidade e beneficiam 12 municípios capixabas.
0: Eles vão fazer o transporte sanitário seguro e gratuito de pacientes do SUS que precisam se deslocar para outras cidades para realizar consultas, exames, tratamentos especializados e procedimentos de média e alta complexidade.
1: Já as vans foram entregues para 11 municípios e serão utilizadas no transporte de pacientes para consultas, procedimentos e cirurgias fora do domicílio.
0: Seja como transporte de pessoas ou movimentação de cargas, as hidrovias do Brasil funcionam como principal acesso em diversas regiões.
1: E hoje o governo fez um balanço de ações desenvolvidas pela Secretaria Nacional de Hidrovias e Navegação, criada há 2 anos.
2: Mais hidrovias para transporte de pessoas e produtos pelo país. Essa é uma das metas alcançadas pelo Ministério de Portos e Aeroportos. Esse modal cresceu mais de 12% entre 2024 e 2025. O ministro da pasta, Tomé Franca, ressaltou as vantagens que esse tipo de transporte oferece.
3: Que as hidrovias é um caminho seguro para que a gente possa reduzir o custo logístico, que a gente possa fazer a integração do desenvolvimento regional. Nós vivemos num país que são vários Brasis e as regiões do Nordeste, do Norte, da Amazônia, ela precisa das hidrovias para o seu desenvolvimento. E, finalmente, um transporte que é sustentável, um transporte que preserva o meio ambiente.
2: O Ministério de Portos e Aeroportos apresentou também um planejamento que prevê leilões para concessão de 6 hidrovias no primeiro semestre de 2027 em diferentes regiões do país. Entre os trechos incluídos no plano estão os rios Paraguai, Madeira, Tocantins e Tapajós. Já no segundo semestre deste ano, está previsto o leilão de concessão de um trecho do São Francisco. O secretário nacional de Hidrovias e Navegação, Otto Bourlier, destaca que as hidrovias devem ajudar a vida de quem vive perto dos rios.
4: Ribeirinhos, pescadores, indígenas, ou seja, a população que muitas vezes não tem acesso de forma em longo prazo de serviços públicos. Então é uma agenda de Estado que a gente está iniciando agora, em que a gente vai trazer ganhos sociais, ganhos logísticos e ganhos ambientais.
2: Desde 2023, R$1,5 bilhão foram investidos para fortalecer a navegação no país. Só neste ano, a previsão é de um investimento total que supera R$500 milhão. Com locução de Raquel Mariano, reportagem Márcia Fernandes.
0: De janeiro a abril deste ano, o Brasil registrou a melhor movimentação da história nos aeroportos, ultrapassando os 44 milhões de passageiros.
1: Um crescimento de 7,6% na comparação com o mesmo período do ano passado.
0: A aviação doméstica com voos pelo país registrou mais de 33 milhões de viajantes.
1: De acordo com o Ministério do Turismo, o fortalecimento de destinos domésticos contribui para o cenário.
0: E essas foram as notícias do Governo do Brasil.
1: Uma realização da Secretaria de Comunicação Social da Presidência da República.
0: Com produção da empresa Brasil de Comunicação.
1: Fique agora com as notícias do Poder Judiciário e do Congresso Nacional. Boa noite.
0: Boa noite para você e até amanhã.
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7: STF valida lei que reduziu área protegida no Pará para viabilizar ferrogrão.
8: STJ identifica tentativas de fraude com comandos ocultos em petições e determina a apuração dos casos.
7: Presidente do TSE defende a atuação contra o uso abusivo da inteligência artificial nas eleições.
8: Boa noite, eu sou Marcela Luiza.
7: E eu sou Walter Lima.
8: O Supremo Tribunal Federal declarou constitucional a lei que autorizou a redução de área protegida no Pará para viabilizar a construção da Ferrogrão, ferrovia projetada para ligar o norte do país ao Mato Grosso.
7: A ação foi apresentada pelo PSOL contra uma lei de 2017. A legenda sustentava que a Constituição exige a edição de lei formal para a redução de áreas protegidas.
8: No julgamento, prevaleceu em entendimento do relator ministro Alexandre de Moraes. Segundo ele, não houve irregularidade no processo legislativo nem retrocesso ambiental, já que a construção da ferrovia continua condicionada à obtenção de todas as licenças solicitadas pelos órgãos competentes.
7: O plenário também aderiu à proposta de autorizar o Poder Executivo para compensar por decreto a área de retirada do parque.
8: STJ detecta uso de prompt injection em processos e anuncia medidas de segurança e responsabilização dos envolvidos.
7: O mecanismo tenta manipular sistemas de inteligência artificial por meio de comandos invisíveis, inseridos em documentos judiciais. Tiago Gomiti.
9: O Superior Tribunal de Justiça informou ter identificado petições com técnicas de prompt injection usadas para enganar modelos de inteligência artificial com comandos ocultos. Segundo o presidente da corte, ministro Herman Benjamin, o sistema STJ Logos possui barreiras de segurança capazes de neutralizar as tentativas de fraude. O tribunal determinou que os casos sejam certificados nos autos e anunciou a instauração de inquérito policial e procedimento administrativo para apurar responsabilidades criminais e disciplinares de advogados e escritórios eventualmente envolvidos.
8: Presidente do TSE defende atuação contra o uso abusivo da inteligência artificial nas eleições.
7: A declaração do ministro Nunes Marques foi feita durante a abertura do seminário Seta Debate. Mariana Fabre.
10: O presidente do TSE, ministro Nunes Marques, afirmou que o uso de inteligência artificial para enganar eleitoras e eleitores ou para atacar o sistema eleitoral não deve ser tolerado. Para ele, o avanço tecnológico que interfere na vontade popular deve ser respondido com inteligência democrática. O ministro lembrou que o uso irregular de IA, que viola as normas eleitorais, pode ser enquadrado como uso indevido dos meios de comunicação e até como abuso de poder político ou econômico.
8: Moradores da Ilha do Marajó recebem serviços básicos de cidadania.
7: Esse foi o quarto dia de itinerância da Justiça do Trabalho. Luma Soares.
11: Movimentação intensa aqui em Breves, escolas lotadas e pátios cheios de moradores em busca de justiça, cidadania e saúde. Mesmo na reta final, as ações da Justiça do Trabalho não param. Hoje, o TRT da 8ª Região deu curso de Libras para profissionais de instituições públicas e inaugurou uma biblioteca temática com doação de livros infantis. O mutirão do Justiça Itinerante é coordenado pelo CNJ com mais de 50 entidades parceiras. Os atendimentos gratuitos em Breves, Portel e Melgaço vão até amanhã, sexta-feira, dia 22.
8: Após a ação do MPF e de órgãos parceiros, IBGE lança censo da população em situação de rua em Belém, no Pará.
7: Os dados vão servir para a criação de políticas públicas para essa população. Tatiana Castro.
12: Segundo dados do CadÚnico contabilizados até 2025, em Belém existem 1.952 pessoas em situação de rua. No entanto, por estarem desvinculados da rede assistencial básica, uma grande parcela desses cidadãos sequer constava nos registros oficiais da Prefeitura. Após a ação do MPF e de órgãos parceiros, o IBGE lançou o portal oficial da pesquisa, que vai reunir os dados coletados.
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8: Uma boa noite.
7: E até amanhã.
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13: Eu sou Paula Groba.
14: E eu sou Ricardo Nakaoka.
13: E estes são os destaques de hoje do Jornal do Senado, que começa agora.
14: Congresso derruba vetos e libera recursos federais para pequenos municípios endividados com a União.
13: Sugestão legislativa prevê isenção de imposto de renda para militares.
14: Chega ao Congresso medida provisória que cria crédito de 30 bilhões para taxistas e motoristas de aplicativo trocarem de carro.
13: Boa noite.
15: Boa noite.
13: O Congresso derrubou os vetos do presidente Lula que impediam municípios com até 65 mil habitantes, mesmo endividados com a União, de receber recursos federais.
15: Com a decisão, essas cidades voltam a ter acesso a verbas de programas do governo e de emendas parlamentares. Os detalhes com o repórter Márcio Maturana.
16: Municípios com até 65 mil habitantes que estejam inadimplentes com a União poderão firmar convênios e receber recursos federais por meio de programas e emendas parlamentares. Isso porque senadores e deputados derrubaram os vetos do presidente Lula a quatro dispositivos da Lei de Diretrizes Orçamentárias, em sessão conduzida pelo presidente do Congresso, Davi Alcolumbre.
17: Vossas Excelências sabem que cerca de 90% dos municípios brasileiros, exatamente 92%, possuem menos de 165 mil habitantes. Também é do conhecimento de Vossas Excelências e de todos que o atual quadro de desafios orçamentários e fiscais que as prefeituras por todo o país têm enfrentado para implementar políticas públicas e, por isso, neste cenário, esta sessão congressual, com esta pauta previamente estabelecida, esta deliberação é de extrema importância para que os pequenos municípios brasileiros possam ter acesso aos convênios.
16: Segundo Davi, a medida pode beneficiar mais de 3 mil municípios brasileiros. Ele disse que a derrubada desses vetos atende a um pedido de prefeitos feito durante a 20ª Marcha à Brasília em defesa dos municípios.
13: E pedidos pela instalação da CPMI e do Banco Master marcaram a sessão do Congresso Nacional nesta quinta-feira. Parlamentares da base e da oposição defenderam a investigação de negociações suspeitas envolvendo a instituição financeira.
15: O presidente do Congresso, Davi Alcolumbre, afirmou que a leitura dos requerimentos para a criação de CPMIs é prerrogativa da presidência, conforme o regimento do Senado. Ele destacou que a sessão foi convocada para analisar vetos presidenciais relacionados a repasses a municípios inadimplentes.
17: Em resposta à questão de ordem levantada por vários parlamentares na sessão do Congresso de hoje, que requereram a leitura do requerimento de criação da Comissão Parlamentar Mista de Inquérito, a presidência esclarece que as matérias do expediente serão objeto da leitura a juízo do presidente. Portanto, o momento da leitura é um ato discricionário da presidência da mesa do Congresso Nacional.
13: A Comissão de Educação do Senado debateu os impactos da militarização das escolas públicas brasileiras.
15: Pesquisadores, representantes de entidades educacionais e estudantes criticaram a presença de agentes militares na gestão escolar e defenderam mais investimentos em políticas educacionais. Repórter Henrique Nascimento.
18: Segundo os participantes, ainda não existem evidências conclusivas de que a militarização melhore o desempenho escolar. A presidente da Comissão de Educação, senadora Tereza Leitão, do PT de Pernambuco, afirmou que especialistas defendem avaliações mais rigorosas sobre os impactos pedagógicos e sociais das escolas cívico-militares.
19: Há um conjunto de setores e segmentos da sociedade que tem alertado para a ausência de evidências conclusivas que associem a militarização à melhoria consistente da aprendizagem, defendendo avaliações rigorosas sobre seus efeitos pedagógicos, sociais e financeiros.
18: O professor da USP, Salomão Barros Ximenes, afirmou que entidades ligadas à ONU demonstram preocupação com esse modelo.
20: Todos condenam o Brasil pelo processo de expansão da militarização. Na verdade, nos dá vergonha, né? Essa é a verdade. Nos dá vergonha que o Brasil esteja se inserindo gradativamente num rol bastante pequeno de países que militarizam escolas como política institucional.
18: O tema também está em debate no Senado. Projetos em análise pelos senadores defendem o fortalecimento das escolas cívico-militares e a criação de uma frente parlamentar sobre o tema.
13: E militares das Forças Armadas podem ganhar isenção do imposto de renda.
15: Uma sugestão legislativa aprovada pela Comissão de Direitos Humanos e Legislação Participativa avançou no Senado com essa proposta. Repórter Rodrigo Rezende.
21: Uma sugestão legislativa que será agora analisada no Senado como projeto de lei isenta os militares do pagamento do imposto de renda. O relator da sugestão na Comissão de Direitos Humanos e Legislação Participativa, senador Hermes Klan, do PL de Santa Catarina, afirmou que os militares merecem o benefício pelas condições diferenciadas do trabalho.
22: O militar não cumpre jornada de trabalho ordinária. Não percebe horas extras nas mesmas bases dos seletistas e estatutários civis. Não tem direito de greve, está sujeito a regime disciplinar próprio que pode importar privação da liberdade e pode ser convocado a qualquer tempo para o cumprimento da missão.
21: O projeto também beneficiaria os militares das chamadas forças auxiliares, como bombeiros e policiais militares estaduais e distritais. De acordo com a Hermes Klan, os efeitos financeiros da medida deverão ser debatidos nas comissões temáticas do Senado.
13: A Comissão de Assuntos Sociais aprovou a inclusão da vacina nonavalente contra o HPV no Calendário Nacional de Imunização do SUS.
15: Essa vacina amplia a proteção contra o câncer de colo de útero e diversos outros tipos da doença. Repórter Patrícia Oliveira.
2: A proposta amplia a cobertura vacinal contra o HPV, o papilomavírus humano, que está relacionado principalmente a casos de câncer de colo do útero, além de diversos tumores nas regiões genitais. O Programa Nacional de Imunizações já oferece a quadrivalente, que protege contra 4 subtipos do HPV. A inclusão da vacina nonavalente busca aumentar essa proteção. A autora do projeto, a senadora doutora Eudócia, do PSDB de Alagoas, afirmou que a implementação da vacina pelo SUS custará menos ao governo federal do que as despesas com a doença.
3: Enquanto que a quadrivalente protege a mulher 70% contra o vírus HPV, a nonavalente protege 90%. Nós iremos economizar 3,8 bilhões de reais em um único ano, porque nós não teremos as mulheres com câncer de colo de útero.
2: Se não houver pedido para votação no plenário, a matéria segue para a Câmara dos Deputados.
13: E motoristas de táxi e de aplicativos poderão ter acesso a uma nova linha de crédito para trocar de carro ou comprar o primeiro veículo próprio.
15: O Congresso Nacional vai analisar a medida provisória que destina 30 bilhões de reais ao financiamento de automóveis de até 150 mil reais, com critérios de sustentabilidade ambiental, social e econômica. Repórter Alexandre Campos.
4: Pelo texto da MP editada pelo Executivo, os beneficiários terão carência de 6 meses para o início do pagamento das prestações e de 6 anos para quitar o empréstimo. Os juros serão diferenciados para as mulheres de 11,5% ao ano, enquanto que para os homens de 12,6%. O governo vai destinar 30 bilhões de reais para o programa e exigir das montadoras que a ele aderirem a obrigação de conceder um desconto mínimo de 5% para os motoristas. Ao lembrar que depois da pandemia muitas pessoas optaram por se deslocar por meio de transporte individual compartilhado, o senador Rogério Carvalho, do PT de Sergipe, elogiou a iniciativa do governo.
23: O governo acerta ao atender milhões de trabalhadores brasileiros e brasileiras que trabalham nesta área, dando uma condição semelhante a outros trabalhadores e outros segmentos da economia que têm acesso a crédito, que têm estímulo para poder melhorar a sua condição de trabalho e melhorar a sua renda.
4: Também do PT, o senador Camilo Santana, representante do Ceará, lembrou que a MP vai beneficiar ainda os motoristas que, por não terem carro próprio, alugam veículos para transportar os passageiros pelas ruas do Brasil.
24: A iniciativa pode beneficiar cerca de 1,4 milhão de trabalhadores brasileiros, homens e mulheres que acordam cedo, enfrentam trânsito, insegurança, jornadas exaustivas e que muitas vezes comprometem boa parte da renda no aluguel de um carro para poder trabalhar.
4: De acordo com a medida provisória, quem aderir ao programa poderá incluir no valor das prestações os gastos com seguro e equipamento de segurança do veículo, desde que não ultrapassem 10% do valor do carro. Antes de ser votada pelos plenários da Câmara dos Deputados e do Senado, a MP será discutida por uma comissão mista de deputados federais e senadores.
15: Com edição de Paula Groba e trabalhos técnicos de João Lira, o Jornal do Senado fica por aqui. Acompanhe agora as notícias da Câmara dos Deputados. Boa noite.
13: Boa noite e até amanhã.
6: Jornal Câmara dos Deputados. Congresso derruba veto que proibia repasse a municípios inadimplentes.
25: Deputados tornam crime o aumento abusivo de preços dos combustíveis.
6: Hugo Mota destaca a atuação da Câmara no enfrentamento ao feminicídio.
25: Plenário muda regras para a atuação dos órgãos de fiscalização ambiental.
6: Boa noite. Os deputados aprovaram um projeto que altera a legislação ambiental para impedir a suspensão de empreendimentos rurais sem notificação dos órgãos de fiscalização. Saiba mais detalhes sobre a proposta com o repórter Antônio Vital.
26: O plenário da Câmara aprovou o projeto que altera a lei dos crimes ambientais para proibir o embargo de empreendimentos rurais com base exclusivamente em ferramentas de detecção remota, como imagens de satélite que apontem desmatamento. O projeto apresentado pelos deputados Lúcio Moschini, do PL de Rondônia, e Zé Adriano, do PP do Acre, estabelece novas regras para a atuação dos órgãos de fiscalização ambiental. Na prática, antes da aplicação de medidas mais severas, como embargos ou paralisação de atividades, o autuado deverá ser notificado e ter prazo razoável para apresentar esclarecimentos quanto à infração tiver sido identificada apenas por monitoramento remoto. O texto aprovado também determina que, se for constatado dano ambiental, a fiscalização poderá adotar medidas administrativas cautelares para impedir o agravamento desse dano ou para garantir a recuperação ambiental. mas essas medidas não poderão ser utilizadas para antecipar punições aos empreendimentos. Relatora da proposta, a deputada Marussa Boldrin, do Republicanos de Goiás, argumentou que a proposta fortalece o direito à ampla defesa e ao contraditório, sem retirar o poder de fiscalização dos órgãos ambientais. Para ela, imagens de satélite não podem substituir o direito de defesa e até fumaça de fogão a lenha pode ser confundida com queimada. O autor da proposta, Lúcio Moschini, disse que o objetivo é apenas garantir o direito de defesa antes do embargo do empreendimento.
0: Nós queremos que o satélite continue fiscalizando, sim. Antes, porém, que dê o direito de defesa ao produtor rural. Detectou? Perfeitamente. Então notifique o produtor. O ônus da prova hoje é todo do produtor. O satélite não sabe se você tem uma licença de desmatamento. O satélite não sabe se houve uma tempestade e caiu uma árvore. Mas o que o satélite faz, através de IA, é embargar.
26: A deputada Marina Silva, da Rede de São Paulo, ex-ministra do Meio Ambiente, diz que o projeto dificulta medidas imediatas de proteção em áreas remotas e pode colocar fiscais de órgãos ambientais em risco.
1: O que estão querendo é voltar o tempo da impunidade. Não é para corrigir injustiça. Injustiça é expor o fiscal do IBAMA, do ICMBio, aí para uma operação corpo a corpo e ser recebido com bala por pessoas que invadem, que fazem grilagem em terra pública, em terra indígena, em área do governo federal. Isso sim é injustiça. A justiça é usar a tecnologia.
26: O projeto que proíbe o embargo de empreendimentos rurais com base apenas em infrações detectadas por imagens de satélite seguiu para análise do Senado. Da Rádio Câmara de Brasília, com informações de Daniela Lessa, Antônio Vital.
25: Nilton Tato, do PT de São Paulo, critica iniciativas apoiadas pela Frente Parlamentar da Agropecuária. Ele afirma que os projetos defendidos podem fragilizar mecanismos de proteção ambiental, favorecer mudanças em áreas de conservação e enfraquecer o combate ao desmatamento ilegal.
8: No entendimento de Nilton Tato, parte da bancada ruralista adota posições contraditórias ao apoiar compensações por perdas climáticas, enquanto, por outro lado, defende medidas que agravam a crise ambiental.
9: Educação.
25: O plenário da Câmara aprovou novas regras para reajuste do piso nacional dos professores do ensino básico público. Quem tem mais detalhes sobre o tema é a repórter Daniela Lessa.
10: A Câmara dos Deputados aprovou a medida provisória que altera as regras de atualização do piso salarial nacional dos professores da educação básica pública. A partir da medida, o piso salarial dos professores do magistério passou a ser de R$ 5.130 para professores com formação em nível médio. Antes da medida provisória, o aumento anual do piso era calculado com base no crescimento do valor anual por aluno do Fundeb. Segundo o governo, esse modelo gerava distorções, porque dependia apenas da variação do valor mínimo por aluno definido nacionalmente. Com a medida provisória, o reajuste passará a considerar a inflação do ano anterior, medida pelo INPC, somada a 50% da média de crescimento real das receitas do Fundeb nos últimos 5 anos. Segundo o Ministério da Educação, pela regra antiga, o reajuste de 2026 seria de apenas 0,37%. Já com a nova fórmula, o aumento ficará em 5,4%, com ganho real acima da inflação. Relatora da proposta, a senadora professora Dorinha Seabra, do União Brasil de Tocantins, argumentou que a medida busca garantir valorização dos profissionais da educação sem provocar mudanças bruscas nas contas de estados e municípios. Outra mudança aprovada amplia o alcance da política para incluir professores contratados por tempo determinado, ponto defendido pela deputada Maria do Rosário, do PT do Rio Grande do Sul.
1: Não há professores de primeira ou de segunda categoria na escola. Nós queremos concursos públicos, mas ao mesmo tempo reconhecemos que ao longo dos últimos anos, praticamente 50% do efetivo dos educadores e educadoras das escolas públicas são de professores com contrato emergencial.
10: O deputado Hildo Rocha, do MDB do Maranhão, destacou que a proposta iguala a remuneração de professores do ensino infantil e fundamental.
11: Isso aqui agora, os professores do magistério serão tratados todos iguais, professor do ensino infantil, professor do ensino fundamental, todos serão tratados igualmente. Agora, até mesmo os professores contratados por tempo determinado, todos terão o mesmo piso salarial.
10: O deputado Kim Kataguiri, do Missão de São Paulo, votou contra a proposta, argumentando que o atual piso salarial do magistério ainda não é pago corretamente em muitos municípios.
12: Os tribunais de contas apontam que mais de 80% já não paga o piso atual.
5: Aí o Congresso Nacional, sem fazer nenhum sacrifício próprio, porque dinheiro não falta, o que falta é cortar na carne do próprio Congresso, dos privilégios, inclusive dos próprios parlamentares, para de fato ter esse recurso para os municípios e para os estados.
10: A medida provisória, que altera as regras do piso salarial nacional dos professores da educação básica, seguiu para análise no Senado. Da Rádio Câmara de Brasília, Daniele Lessa.
7: Segurança Pública.
9: Paulo Marinho Júnior, do PL, critica a situação da segurança pública em Caxias, apontada por ele como a cidade mais violenta do Maranhão. O deputado questiona a ausência de representantes do Judiciário, do Ministério Público e da Polícia Federal em audiência pública realizada no município sobre o tema.
12: Paulo Marinho Júnior afirma que agentes de outros estados têm sido mais eficientes no combate ao crime do que as forças de segurança do Maranhão. Ele ainda cobra esclarecimentos sobre denúncias de atuação do crime organizado e a possíveis irregularidades envolvendo agentes públicos de Caxias.
7: Presidência.
9: O presidente Hugo Mota ressaltou a atuação da Câmara com a aprovação de mais de 70 propostas para fortalecer políticas de enfrentamento ao feminicídio e à violência contra as mulheres. A reportagem é de Luiz Gustavo Xavier.
14: O presidente da Câmara, Hugo Mota, destacou que desde a assinatura do Pacto Nacional Brasil contra o Feminicídio, os deputados aprovaram um conjunto de 73 propostas voltadas ao enfrentamento da violência contra a mulher e ao combate ao feminicídio no país. A declaração foi feita durante cerimônia, que marcou 100 dias da iniciativa, ao lado do presidente Luiz Inácio Lula da Silva e de autoridades dos três poderes.
16: O feminicídio é um flagelo que nos envergonha como nação, mas a união entre os poderes demonstrada neste pacto e a determinação do Parlamento brasileiro em legislar com rigor e sensibilidade apontam o caminho para que, em um futuro próximo, nenhuma cidadã precise temer por sua vida apenas pelo fato de ser mulher.
14: Hugo Mota reforçou que a Câmara tem priorizado medidas de prevenção, proteção e acolhimento às mulheres vítimas de violência. Entre as iniciativas citadas está o programa Antes que Aconteça. A proposta prevê a implantação de salas lilás, casas-abrigo e a atuação de defensoras populares capacitadas em direito das mulheres.
16: A iniciativa contempla a implantação de salas lilás, casas-abrigo e a atuação de defensoras populares, lideranças comunitárias capacitadas em direitos das mulheres. A educação também será um dos pilares desse esforço, porque é assim que transformamos o país. A partir da base.
14: A coordenadora da bancada feminina, deputada Jaque Rocha, do PT do Espírito Santo, destacou os avanços na legislação brasileira, desde a assinatura do Pacto Nacional Brasil de Enfrentamento ao Feminicídio.
17: Para nós é motivo de muito orgulho nesses 100 dias mostrar o tamanho da colaboração do Poder Legislativo, também junto aos outros poderes, Poder Executivo e Judiciário, de que nós temos aqui uma bancada comprometida a colocar as mulheres como protagonistas e prioridade.
14: O presidente da Câmara mencionou ainda projetos aprovados recentemente pela Casa, que já se transformaram em lei, como o uso da tornozeleira eletrônica por agressores e a tipificação da violência vicária e do vicaricídio. A Câmara também aprovou a quebra de sigilo bancário em ações de alimentos, quando houver suspeita de ocultação de patrimônio, entre outras propostas. Da Rádio Câmara de Brasília, Luiz Gustavo Xavier.
7: Política.
12: Leonardo Monteiro, do PT de Minas Gerais, registra a cassação do prefeito de Governador Valadares, Coronel Sandro. O deputado afirma que a decisão ocorreu após denúncias de irregularidades em contratos da área da educação, incluindo transporte escolar e aquisição de kits para estudantes.
9: Leonardo Monteiro parabeniza a atuação da Câmara Municipal e de lideranças políticas de Governador Valadares para dar continuidade ao processo. Para o deputado, a votação que resultou na cassação representa um esforço de enfrentamento à corrupção no município mineiro.
7: Votação.
12: Deputados e senadores derrubaram o veto presidencial à proibição de que municípios inadimplentes recebam recursos federais. A repórter Silvia Munhato acompanhou a sessão do Congresso e tem outras informações.
2: O Congresso Nacional derrubou 4 vetos do Executivo à Lei de Diretrizes Orçamentárias de 2026 para permitir repasses de recursos federais para obras de estados e municípios e para convênios com municípios que estão inadimplentes. A sessão também foi marcada por pedidos de parlamentares por uma CPI mista sobre o Banco Master. 2 dispositivos mantidos na LDO prevêem recursos para obras de rodovias estaduais e municipais destinadas à integração de modais de transporte ou escoamento produtivo e para despesas relativas à malha hidroviária. Mas o Executivo argumentou que os recursos federais não poderiam custear despesas locais. Outro dispositivo permite a doação de bens, valores ou benefícios pela administração pública em período eleitoral, mas o governo federal alegou que a medida é inconstitucional. Também foi mantido o dispositivo que permite convênios com municípios de até 65 mil habitantes que estão inadimplentes. Apesar dos vetos iniciais, vários parlamentares que apoiam o governo declararam que votariam contra apenas o dispositivo sobre doações em período eleitoral. Foi o que disse o deputado Chico Alencar, do PSOL do Rio de Janeiro.
3: Porque ele permite a compra de votos. Na verdade, você poder doar em período eleitoral bens, uma série de equipamentos utilitários, benesses para a população, significa descumprir a lei eleitoral, que tem essa vedação muito sadia.
2: A deputada Bia Kicis, do PL do Distrito Federal, defendeu a derrubada dos vetos porque eles estariam prejudicando a população.
18: Para impedir o escoamento da produção, para impedir que aquelas pessoas que moram nos rincões mais distantes do nosso país, as pessoas mais simples, pobres, vulneráveis, miseráveis, não tenham acesso à produção.
2: No início da sessão, vários deputados e senadores pediram ao presidente do Congresso Nacional, senador Davi Alcolumbre, do União do Amapá, que lesse requerimentos de abertura de CPIs mistas para investigar denúncias relacionadas ao caso do Banco Master. Um dos que pediu a CPI foi o senador Flávio Bolsonaro, do PL do Rio de Janeiro, que aparece em conversas gravadas com o dono do Banco Master, Daniel Vorcaro. Nas conversas, ele busca recursos para o financiamento do filme sobre seu pai, o ex-presidente Jair Bolsonaro.
19: Do outro lado está o filme do presidente Bolsonaro, que recebeu investimento privado de alguém que na época não tinha absolutamente nada que pudesse desabonar a sua conduta, inclusive premiado, as suas empresas premiadas, como exemplos de compliance. Esse lado não tem nada de errado. E é por isso, presidente, que a gente precisa, urgentemente, dessa CPMI.
2: O deputado Lindbergh Farias, do PT do Rio de Janeiro, disse que o senador poderia aproveitar a tribuna para responder os questionamentos sobre sua relação com Vorcaro.
20: O senhor foi visitar ele um dia depois que ele sai da prisão com tornozeleira eletrônica? Quer dizer que não sabia dos envolvimentos dele? Vossa Excelência não sabia da aplicação do Rio Previdência, governado pelo seu partido, no seu estado, pelo PL, Cláudio Castro, 970 milhões.
2: O senador Davi Alcolumbre ouviu as reivindicações, mas indeferiu os pedidos, afirmando que a decisão sobre o aumento da leitura dos requerimentos de CPI é da presidência. Da Rádio Câmara de Brasília, Silvio Minhato.
21: Economia. A Câmara aprovou projeto encaminhado pelo governo que pune com prisão aumento injustificado no preço dos combustíveis. O repórter Antônio Vital acompanhou a votação e tem mais informações.
26: A Câmara dos Deputados aprovou o projeto do governo que prevê pena de 2 a 4 anos de prisão, além de multa, para quem aumentar sem justa causa o preço de combustíveis, considerados bens de utilidade pública. A proposta altera a lei dos crimes contra a ordem tributária, econômica e contra as relações de consumo. O projeto considera sem justa causa o aumento de preços que não tenha relação com a elevação dos custos de produção, distribuição e importação dos combustíveis. As penas poderão ser aumentadas até a metade se o aumento injustificado ocorrer durante calamidade pública ou crise de abastecimento. Para apurar a existência do crime, o Ministério Público deverá firmar acordos de cooperação com o Conselho Administrativo de Defesa Econômica, o CAD. A proposta original do governo previa pena de até 5 anos de prisão, que foi reduzida para 4 pelo relator, deputado Merlong Solano, do PT do Piauí, após negociação com os diversos partidos. De acordo com a justificativa do governo, os combustíveis possuem importância estratégica para o funcionamento da economia e a proposta corrige uma lacuna legal nas relações de consumo. O projeto foi criticado por deputados da oposição. Para o deputado Kim Kataguiri, do Missão de São Paulo, criminalizar o aumento de preços vai provocar desabastecimento de gasolina e óleo diesel. Já o deputado Lafayette de Andrada, do PL de Minas Gerais, diz que já existem instrumentos administrativos para penalizar quem aumentar os preços para ferir a concorrência e o consumidor.
22: Nós entendemos que é um projeto inócuo. Está criando, na prática, mais uma possibilidade de incriminar posto de gasolina, de prender dono de posto. Hoje, nós já temos um sem número de leis que defende a liberdade econômica, que defende o consumidor, que dá um conjunto de ferramentas para o Ministério Público, para a Polícia Federal, que na prática, no mundo real, no dia a dia, vai chover no molhado, porque as ferramentas já estão aí.
26: O relator Melon Solano defendeu a necessidade de punir empresários que aumentarem preços sem justificativa. Segundo ele, foram registrados aumentos abusivos e injustificados mesmo depois das medidas adotadas pelo governo desde o início da guerra entre os Estados Unidos e o Irã.
0: A gente está tendo aí um subsídio para o setor de R$ 3,00 por cada litro. Ainda assim, se mantiveram os aumentos. Diante deste quadro, da persistência do setor de combustível em elevar seus preços de maneira injustificada, porque o Brasil só consome de gasolina importada 15% de toda a sua demanda. De óleo diesel, a parte importada só chega a 30% de todo o nosso consumo.
26: O projeto do governo, que prevê pena de 2 a 4 anos de prisão para quem aumentar sem justa causa o preço de combustíveis, seguiu para análise do Senado. Da Rádio Câmara de Brasília, Antônio Vital.
7: Transportes.
25: Ricardo Aires, do Republicanos do Tocantins, denuncia a precariedade e a curta durabilidade de pontes estratégicas na região norte. Ele cita como exemplo a ponte sobre o rio Araguaia, que liga seu estado ao Pará, interditada com menos de 15 anos de uso e prejuízo de R$ 76 milhões de reais.
21: Outro caso citado pelo deputado ocorre em Pedro Afonso, onde uma ponte de 100 milhões de reais, entregue em 2014, está parcialmente interditada. Ricardo Aires exige a atuação imediata do TCU para investigar os métodos construtivos e o processo de execução dessas obras.
25: Bebeto, do PP do Rio de Janeiro, pede agilidade na remoção de uma torre de energia que, segundo ele, está impedindo o avanço de obras de duplicação na rodovia Presidente Dutra e a construção de um acesso viário na Baixada Fluminense.
21: Bebeto também cobra providências de órgãos reguladores diante do atraso nas intervenções viárias. Além disso, ele defende a continuidade de obras de mobilidade urbana, incluindo a construção de viadutos considerados estratégicos para reduzir congestionamentos.
25: Termina aqui o Jornal Câmara dos Deputados, com trabalhos técnicos de Everson Urani e apresentação de José Carlos Andrade e Luciana Vieira. Uma boa noite para você.
21: Uma ótima noite. A Voz do Brasil está de volta amanhã.

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0: No Tempo começa com os clássicos que marcaram gerações e fizeram história na programação da Mix e na sua vida. 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

0: 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O baú continua, Gorillaz agora.
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0: Fechando aqui o baú da Mix. Atenção, quem tá levando agora aquele fone de ouvido Aiva, valeu todo mundo que participou. Foi o Danilo Vasconcelos, final do fone 7264. Aí, Danilo, parabéns. Aguarde que a equipe da Mix vai entrar em contato contigo, tá? Acabou aqui, ó.
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0: Mix 113, excelente fim de noite pra você de quinta-feira. Tamo de volta aqui na Mix e a partir de agora tem o Mix Acústico, aquela programação especial da Mix pra você ficar relax.
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1: Mix 11:22, fechando o Mix Acústico desta quinta-feira, Natasha Bedingfield, Unwriting.
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0: Used to Know, depois do intervalo, no break aqui na Mix.
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7: 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Mix meia-noite 4, tá no ar o No Break. 2 horas de música sem parar. Jay-Z e Alicia Keys pra começar. 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

Mix, meia-noite 22, Lauryn Hill, That Thing, aqui no No Break, 2 horas de música direto. 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

Que na Mix a música não para. Você ouviu Lewis Capaldi, Someone You Loved. No break rolando, 2 horas de música direto, sem nenhum intervalo comercial, é hit atrás de hit. E agora tem Santana. 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

0: Mix 12 em ponto, Rihanna, Stay, acabou.
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5: Mix 6 em ponto, manhã de sexta-feira, 22 de maio de 2026. Seja bem-vindo, ouvinte da Rádio Mix Curitiba. Tá começando o Jornal da Mix e, claro, né, a gente quer a sua companhia. Vamos ao vivo até às 8 da manhã com você, mandando já mensagem 998226669. William Sopa, bom dia.
6: Bom dia você, Flávia. Bom dia aos nossos queridos colegas, amigos, companheiros aqui de todas as manhãs. No Jornal da Mix, sexta-feira, sua linda.
5: É, ela
6: que
5: chegou.
6: Que alegria de viver na sexta-feira.
5: Fria, mas chegou.
6: Mas é sexta-feira.
5: É isso aí, mas vamos esquentar essa sua manhã aí com prêmios. Daqui a pouquinho o Sopa já conta pra você o que tá valendo, quais são as hashtags. A gente tá trazendo os destaques de hoje, que é notícia em Curitiba, região metropolitana, no nosso estado, no Brasil e no mundo. Tudo isso a partir de agora, aqui com a gente no Jornal da Mix.
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6: Paraná registra menor taxa de subregistro de nascimentos do Brasil.
5: Museu da Escola Paranaense preserva memória da educação no estado.
6: Governo federal assina decretos com novas regras para redes sociais e fiscalização das Big Techs.
5: E o Jockey Clube do Paraná vai ter um domingo especial com pôneis e brinquedos para a criançada.
6: Salário maternidade do INSS garante até 120 dias de benefício.
5: E atenção, corredores, Araucária vai ter corrida de rua com percurso de 5 quilômetros com premiação. Tudo isso e muito mais está no ar o Jornal da Mix.
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4: Mix 6 e 7, a gente tá de volta. Tá começando esta manhã de sexta-feira, você com a gente. Claro, tem prêmio pro ouvinte Mix, não é verdade?
3: Eu iria além. Além. Hoje, além da entrega, tem a experiência também.
4: Opa!
3: É sexta-feira a gente separou um negócio maneiro aqui pra turma. Primeiro, aquele par de ingresso de cinema que todo mundo gosta, todo mundo ama, tá certo? Então é hashtag cinema na Mix. Padrão de sempre, WhatsApp 41998226669. Esse fim de semana você já pode curtir um cineminha por nossa conta. Mas a experiência que eu tô falando é inclusive com os caras que eu particularmente gosto muito. Acho talentosíssimos. Tô falando do Lagoon, os caras do Lagoon vão estar no Hard Rock Café hoje. E a Mix FM quer te levar para um encontro exclusivo com os caras que são muito sangue bom, são muito talentosos. Então você que é fã da banda, tem uma história aí com as músicas que marcaram momentos da sua vida, é a tua chance de viver esse momento inesquecível. Videozinho curto, até um minuto, grava no celular, do jeito que quiser, em casa, na cama, onde você estiver, grava. Não precisa caprichar, produção, nada. Simples. Mas conta a sua história com a Lagoon. É do teu jeito de fazer. O importante é a tua conexão com a banda ser exposta aqui pra gente. Aí você envia no WhatsApp esse vídeo pra gente, 99822-6669, com a hashtag Lagoon na Mix. E manda o arroba do teu Insta também, beleza? Manda junto. Não precisa postar no Insta. Manda o vídeo no WhatsApp e manda o teu arroba do WhatsApp também pra gente aqui. Participação é só pelo WhatsApp. O vídeo mais criativo hoje de tarde vai ser anunciado e vai de noite, tem que estar disponível hoje de noite também,
4: é,
3: né?
4: É, pra esse encontro.
3: A gente não dá atestado. Você não vai meter o louco não, tá? Mas aí você vai hoje de noite lá junto com a equipe da Mix conhecer os caras do Lagoon.
4: Lembrando que tem que estar seguindo a nossa página lá no Instagram.
3: Por isso, arroba.
4: Mix, exatamente, arroba Mix Curitiba. Aí o vídeo mais criativo vai ter o vencedor ou a vencedora e vai ter essa experiência exclusiva aí com a banda Lagoon hoje à noite. E eu tô vendo que o WhatsApp já tá pipocando.
3: Muito!
4: Então, gente, capricha aí. É aquele vídeo simples igual, mas a história, capricha
3: rapidinho
4: na história. É a música deles que marcou alguma coisa muito importante na sua vida. Um encontro aí que você teve com a banda. Um show que você viajou pra ver a banda.
3: Aqueles amores.
4: Aqueles amores, aqueles autógrafos que só você conseguiu. Aquela foto especial. Conta num vídeo de no máximo um minutinho.
3: Um minutinho. Se for menos, não tem problema.
4: Não
3: só
4: tem
3: não pode
4: problema.
3: Passar.
4: Não pode passar, tá bom? E, claro, né, tá disponível hoje à noite aí pra encontrar com os caras do Lagoon. O resultado, Sopa?
3: Resultado hoje às 4 horas da tarde.
4: Lá no Instagram.
3: Então você tem o dia pra participar, mas não demora. Faz já.
4: É, faz já.
3: Daí você vai começar a correria de trabalho, você vai esquecer. Faz agora, manda pra gente. Até porque nos breaks aqui do jornal, você acha que a gente não vai conferir? A gente já vai assistir todos que chegarem
4: com
3: aqui.
4: Com certeza. Então participa com a gente, participa também do sorteio dos ingressos de cinema. É sexta-feira e vamos curtir. Mix 6 e 10.
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4: E atenção, porque o INMET emitiu alertas amarelo e laranja para formação de geada em regiões do Paraná. Essa previsão indica temperaturas bem próximas de 0 grau entre a madrugada e o começo da manhã, principalmente no sul e no sudoeste do estado. Cidades como Palmas, General Carneiro, União da Vitória e Pinhão estão entre as áreas com maior risco dessa geada intensa. E o CIMEPAR também alerta para a possibilidade de perdas em plantações e reforça que o frio deve continuar nos próximos dias. Não vai ter refresco dessa vez. Então, também lembrar que o CIMEPAR está com um serviço muito importante para o pessoal, principalmente quem cuida de lavoura, de plantação, que é o Alerta Geada. E lá no site do CIMEPAR.br, pode, você não precisa nem ter plantação, você que tem ali, né,
3: a tua hortinha em casa.
4: A tua horta, né, aquele pezinho de café e tal, ficar atento quem não quer que as plantinhas sofram aí com a geada.
3: Mas você sabe que a gente, quando fala o alerta geada, fala de plantação, o pessoal se engana e fala, não, mas isso é legal lá pro interior.
4: Não.
3: A nossa região metropolitana de Curitiba é líder em produção de hortaliças. Essa alface que você come, essa couve gostosa que você come no teu almoço.
4: E fornece pras escolas também.
3: E queima na geada, assim, uma geada leve queima tudo. Então, serviço importantíssimo. Então,
4: o alerta geada.
3: Você que tá iniciando aí na tua jornada, tá começando a plantar, também experimenta, vai te ajudar.
4: É verdade. Então, assim, temos uma previsão bem fria, tá?
3: É, você falou que não vai ter refresco, só não o que vai ter é refresco.
4: Só, né? Vai ter refresco, exatamente. Então, ó, mínima do CIMEPAR registrada hoje, 8 graus. Máxima não vai passar de 13 graus. Amanhã, sabadão, vamos ter chuva. Essa virada do tempo já começa nessa sexta-feira, pelo menos aqui na região metropolitana, em Curitiba e também no litoral. Sábado e domingo com chuva. Pode ter alguma aparição de sol? Pode ter, mas vai ser bem rara. Máximas não passam dos 17 graus nesse final de semana. Sábado vai ser bem geladinho, tipo hoje, com 13 graus de máxima. Domingo, 17 graus. A segunda-feira já começa emburrada, tempo nublado, e a terça chove de novo. Então a gente vai ter dias seguidos aí de chuva.
3: Frio e tempo úmido.
4: Frio
3: que
4: e
3: combinação
4: tempo úmido,
3: boa,
4: né?
3: Viu?
4: É isso, é o inverno dando suas caras aqui na capital paranaense e todo o Paraná. Mix 6 e 12.
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3: Eu falo que quem ouve o Jornal da Mix tá sempre sabendo com antecedência das coisas. A gente falou, deu spoiler dessa notícia aqui. E agora sim, de fato, o governo federal lançou uma nova linha de crédito para você, motorista de aplicativo. É uma liberação que pode chegar a um total de até 30 bilhões de reais para os motoristas de aplicativo, para os taxistas também, financiarem carros novos com juros reduzidos. O programa faz parte do Move Brasil, vale para veículos de até 150 mil reais, incluindo modelos flex, híbridos, elétricos e também os movidos a etanol.
4: E para participar, os motoristas de aplicativo precisam ter pelo menos 12 meses de cadastro ativo e mínimo de 100 corridas na mesma plataforma. Já taxistas devem estar regularizados e em atividade. O pedido vai ser feito pelo portal gov.br, com resposta em até 5 dias úteis.
3: É, e depois da aprovação do financiamento, vai poder ser contratado a partir de 19 de junho em bancos credenciados. O programa também prevê juros menores para as mulheres e a possibilidade de incluir itens de segurança e seguros no financiamento. Para você, motorista de aplicativo que está na rodagem todo dia aí ouvindo a Mix, ó, uma oportunidade boa.
4: Muito bom, Mix 6 e 14.
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4: E o centro de Curitiba foi apresentado como exemplo de revitalização urbana e inovação durante um evento internacional voltado a cidades inteligentes. O programa curitibano chamou a atenção pelas ações de reocupação de espaços públicos, mobilidade, segurança e incentivo ao comércio e à moradia na região central.
3: Segundo organizadores e especialistas, iniciativas voltadas à recuperação dos centros urbanos vêm ganhando destaque global diante dos desafios enfrentados por grandes cidades. Curitiba foi citada como referência em estratégias integradas de urbanismo e também de qualidade de vida.
4: Mix 6 e 14.
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3: 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O presidente da República assinou decretos que ampliam regras de atuação para as redes sociais e aumentam a fiscalização sobre plataformas digitais no Brasil. São medidas que atualizam pontos do Marco Civil da Internet e reforçam a responsabilização das chamadas Big Techs por conteúdos ilegais publicados por usuários.
4: Os decretos também atribuem à Autoridade Nacional de Proteção de Dados, ligadas ao Ministério da Saúde, a função de fiscalizar o cumprimento das novas obrigações. Entre as exigências estão análise mais rápida de denúncias, remoção de conteúdos criminosos e possibilidade de punições administrativas às plataformas em caso de descumprimento.
3: Olha só, as novas regras reacendem aquele debate de combate à desinformação, o discurso de ódio e principalmente a proteção de usuários nas redes sociais. Mas também geram discussões sobre a liberdade de expressão, qual que é o limite da liberdade de expressão, o alcance da atuação do governo sobre as plataformas digitais. Então tá posto o debate aí pra galera.
4: É, se um dia a internet foi terra de ninguém, parece que tá deixando de ser, né? Porque ela nunca deveria ter sido terra de
3: ninguém.
4: Por
3: aqui, né? Porque as redes sociais, elas são regulamentadas em todas as grandes nações. Estamos falando de Estados Unidos, Canadá, França, Espanha. Todas as grandes nações, as grandes democracias regulam as redes sociais. Porque, assim, não pode virar bang-bang o negócio,
4: com
3: né?
4: Com certeza. Mix 6 e 16.
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4: E o ala brasileiro Gui Santos, jogador do Golden State Warriors na NBA, vai estar aqui em Curitiba para uma sessão especial de autógrafos com fãs. O evento faz parte de uma ação voltada ao basquete e à cultura esportiva, aproximando o público paranaense de um dos brasileiros de destaque na principal liga de basquete do mundo.
3: É, o Gui Santos se tornou referência para jovens atletas brasileiros após ganhar espaço na NBA e atuar ao lado de grandes estrelas do basquete internacional. A expectativa é de grande participação de fãs, colecionadores e, claro, os praticantes de esporte no encontro, que Curitiba tem uma turma que gosta de jogar basquete e eu tenho certeza que vai estar na fila todo mundo lá.
4: É verdade. Então, lembrando que vai ser esse encontro, né, do Gui Santos, acontece no piso L2 do Jockey Plaza, das 5 às 7 da noite. Então, se você estiver passando por lá, ou então se você se programar, aproveita. E vai ser no domingo, dia 24.
3: Tem uma quadrinha de basquete, pra quem não foi no Jockey ainda. Vocês chegam lá e perguntam, onde é que fica a quadra de basquete aqui dentro? Eu juro, tem uma quadra de basquete lá dentro.
4: É mesmo?
3: É, vai ser ali. Eu só não vou falar o nome do espaço, porque a gente também não vai ficar fazendo jabá, né? Mas tem uma pergunta pela quadra de basquete que você vai encontrar fácil.
4: Domingão, então, 24 de maio, o Gui Santos lá no Jockey Plaza, pra você pegar um autógrafo, tirar uma foto e curtir também. Mix 6 e 18.
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3: O salário maternidade é um benefício pago pelo INSS para as seguradas afastadas do trabalho por nascimento de filho, adoção, guarda judicial ou aborto, previsto em lei. O pagamento é feito por até 120 dias e pode ser solicitado por trabalhadoras com carteira assinada, MEIs, autônomas, domésticas e seguradas facultativas.
4: O valor varia conforme a categoria de cada trabalhadora. Empregadas CLT recebem com base no salário atual, enquanto MEIs e seguradas especiais normalmente recebem um salário mínimo, hoje em R$ 1.621. Já autônomas e contribuintes individuais têm o cálculo baseado na média das contribuições ao INSS.
3: Outra mudança recente é que decisões judiciais passaram a flexibilizar exigências de carência para algumas categorias de seguradas, ampliando o acesso ao benefício. O pedido pode ser feito pelo aplicativo Meu INSS, pelo site ou pelo telefone 135, e aqui eu vou reforçar um recado que a Flávia sempre traz. Não clica em link de WhatsApp.
4: De jeito nenhum.
3: Não clica no chat lá do Facebook, nada disso. Você vai direto na fonte, baixa o aplicativo no teu celular, meu INSS, vai pelo site. Você não lida bem com a internet? Liga no telefone 135 que eles vão te ajudar. É o único caminho para conseguir.
4: É verdade. Mix 6 e 19.
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4: E o Paraná teve a menor taxa de subregistro de nascimentos do país, segundo o levantamento divulgado pelo IBGE. Isso significa que praticamente todos os bebês nascidos aqui no estado foram registrados oficialmente em cartório, dentro do prazo legal, garantindo acesso a direitos básicos como saúde, educação e também programas sociais.
3: O índice paranaense ficou em apenas 0,12%, que é o menor do Brasil e, claro, né, está muito abaixo da média nacional, que pela primeira vez caiu para menos de 1%. O subregistro acontece quando a criança nasce, mas não recebe certidão de nascimento no período determinado pela legislação.
4: E a melhor está ligada à integração entre as maternidades, cartórios e o sistema de saúde, além da emissão gratuita da certidão e campanhas de documentação civil. Apesar desse avanço, o IBGE alerta que milhares de crianças brasileiras ainda permanecem sem um registro oficial, o que dificulta o acesso a serviços e cidadania. Mix 6 e 20.
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3: Municípios mais populosos da região metropolitana de Curitiba vão receber um novo pacote de investimentos em pavimentação e infraestrutura urbana. Os recursos serão usados em obras de asfalto, drenagem, calçadas e melhorias viárias em diferentes cidades aqui da região.
4: Segundo o governo do Paraná, o objetivo é melhorar a mobilidade urbana, aumentar a segurança no trânsito e acompanhar o crescimento populacional das cidades metropolitanas. As obras devem beneficiar milhares de moradores e motoristas que utilizam diariamente os acessos da Grande Curitiba. Mix 6 e 21.
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3: Um projeto em discussão na Câmara Municipal de Curitiba prevê a instalação de câmeras de monitoramento com reconhecimento facial em escolas e também nos CMEIs da rede municipal. A proposta visa reforçar a segurança, controlar acessos às unidades e monitorar a entrada e saída de alunos, funcionários e também de visitantes.
4: O texto prevê a gravação contínua das imagens e armazenamento para consulta por autoridades competentes. A proposta também determina que pais, alunos e funcionários sejam informados sobre o funcionamento do sistema e estabelece que o monitoramento não vai poder ocorrer em locais como banheiros e também vestiários.
3: É, mas como o pessoal é cronicamente viciado em debates, né, e em polêmicas, esse tema também gera debate sobre privacidade, sobre proteção de dados, especialmente envolvendo crianças e adolescentes. Especialistas em tecnologia e direitos digitais alertam para riscos relacionados ao uso da biometria facial em ambientes escolares.
4: Mix 6 e 22.
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4: E Curitiba vai ter um curso especial de harmonização que promete unir duas paixões nacionais, cerveja e sobremesa. A experiência vai ensinar como diferentes estilos de cerveja podem combinar com chocolates, bolos, doces e outras sobremesas, explorando sabores, aromas e contrastes.
3: É, cervejas mais encorpadas, caramelizadas ou com notas de café e cacau, por exemplo, podem criar harmonizações surpreendentes com doces. O curso é voltado tanto para apreciadores iniciantes, quanto para quem deseja se aprofundar em conhecimentos em gastronomia e em cervejas artesanais.
4: Pois é, né? Quem pensou que nunca uma cerveja poderia, né, dar esse gás aí, pois é, tá aí, vai ter curso em Curitiba.
3: E a nossa região é uma das regiões do sul do Brasil com mais micro cervejarias.
4: É, e são boas.
3: De uns anos pra cá, assim, isso virou uma febre. Muita gente fala, ah, isso aí logo acaba. Mas não, o pessoal se estabeleceu. E grandes marcas de cervejas premiadas no mundo, inclusive.
4: Verdade. Mix 6 e 23.
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4: E o Jockey Clube do Paraná prepara uma programação especial para famílias neste domingo com atrações voltadas ao público infantil. O evento vai ter passeios de pônei, brinquedos, atividades recreativas e também espaços de lazer para crianças e adultos.
3: Além das atrações infantis, o público também poderá acompanhar as tradicionais corridas no hipódromo e aproveitar opções gastronômicas e áreas ao ar livre. A proposta é transformar o espaço em um programa de domingo para toda a família em Curitiba.

0: históricos e milhares de fotografias. O prédio histórico que abriga o espaço foi construído em 1906 e também faz parte da trajetória da educação paranaense. Mix 6 e 25. Você segue participando com a gente, mandando pra cá a sua hashtag e, claro, já mandando aquele vídeo especial, porque tem promo exclusiva e valendo hoje, hein? Você tem até as 4 horas da tarde pra mandar aqui pro nosso WhatsApp um vídeo de até, no máximo, um minutinho contando a sua história com a banda...
1: Lagoon! Isso aí! Que eu adoro, os caras são demais, muito talentosos. E eu sei que você aí do outro lado também gosta. Também tem aquela música que te marcou de algum momento, coisas que você lembra, enfim. Você vai contar a tua história aqui pra gente, que a gente quer conhecer. Vídeos de até um minuto no nosso WhatsApp, 41 99822-6669. Além desse vídeo de um minuto, você vai mandar a hashtag Lagoon na Mix e vai mandar o arroba do seu Instagram. Por quê? Porque a gente vai ver se você tá seguindo o Insta da Mix também.
0: Tem que seguir o Insta, arroba Mix Curitiba.
1: É obrigatório, tá? A equipe da Mix vai escolher o vídeo mais criativo. Então, manda já. Você que tem essa experiência, tem essa história, manda. A gente é a equipe da Mix, a gente também vai ver os vídeos.
0: Claro.
1: E vai dar nosso pitaco. A gente gostou desse, daquele. Manda pra cá. A Flávia falou bem, é 4 horas da tarde que vai anunciar. Mas não deixa pra depois. Você vai começar a estudar daqui a pouco, vai começar a trabalhar, você vai esquecer.
0: Ainda tem que passar pelo júri, Mix.
1: Exato. É,
0: agora, você tem alguma dúvida, chama a Duda aí no WhatsApp, 998226669. A Duda passa pra você certinho lá no nosso canal exclusivo também do WhatsApp. Tem
1: nosso
0: lá
1: saque.
0: No nosso saque. Serviço de atendimento. Não, nosso SAO.
1: SAO.
0: Serviço de atendimento ao ouvinte. Também tem lá todas as especificações e também lá no nosso Instagram. Então, arroba Mix Curitiba, 998226669. A gente quer ver o rostinho de vocês, quer ouvir a voz de vocês e principalmente a história de vocês com o Lagoon. E é hoje esse encontro, né, Sopa? Hoje
1: isso,
0: à noite.
1: É hoje no Hard Rock Café, também não é em qualquer lugar, tá? Você vai viver uma experiência num lugar maneiríssimo, com os caras da banda. É uma coisa, é aquele momento pra você guardar pro resto da vida. E a Mix vai te levar.
0: Participa com a gente. Vamos pra um rápido intervalo? Daqui a pouquinho estamos de volta. 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
12: A Toyota está cheia de carros elétricos para vender para o mundo e no mercado chinês ela já tem praticamente mais de 10 variações de modelos e versões. Eu sou Matheus Afonso, da Electric Car BR, e esse é um comentário curioso, porque se você acompanha carro, deve saber que a Toyota é uma das marcas que não focou tanto em carro elétrico na sua história. Só que como o mercado chinês compra muito carro elétrico e é hoje o maior mercado de carros do mundo, ela tem vários modelos por lá, em que rapidamente tem modelos chamados BZ3, BZ4, BZ5, BZ7, alguns sedãs, outros SUVs, outros carros minivans, e que ela poderia vender para o mundo todo. O curioso é que muitos desses carros compartilham baterias chinesas, têm tecnologias chinesas, e são carros até para um estilo de visual que os chineses gostam. Por quê? Para conseguir vender por lá. E o curioso é que também fora da China, ela vende poucos desses modelos, como o BZ4, porque ela entende que é mais difícil de competir. Só que no longo prazo, com mais procura e mais demanda, quem garante que ela não vai aumentar as vendas? 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
13: Mix 6:34, de volta com o Jornal da Mix em 98.3. Você também pode ficar conectado com a gente pelo app da Rádio Mix Curitiba. Vamos juntos até às 8 da manhã, você participando 998226669. Chegou a hora das principais notícias aqui do nosso estado, também o que é destaque no Brasil e no mundo. E tem a nossa coluna Papo Mix Pet daqui a pouquinho com a doutora Pauline Machado. Mix 6:35.
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10: 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Atenção, em uma unidade de saúde de Curitiba terá os atendimentos suspensos temporariamente para reorganização do espaço interno e adequações estruturais. Durante o período, os pacientes serão direcionados para outras unidades da rede municipal.
13: Pois é, né? Vai ter que se adaptar, mas isso tudo porque tem aí uma necessidade de fazer uma readequação do espaço, né, Sopa? E segundo a Secretaria Municipal de Saúde, essa medida busca realmente melhorar o fluxo do atendimento, a organização dos serviços e as condições de trabalho das equipes. A orientação é para que previamente, né, os locais alternativos sejam acessados e para que você tenha o seu atendimento sem comprometer a sua saúde, obviamente, né? São muitas unidades de saúde, cada bairro sempre tem várias ali, né? Se a sua unidade de saúde não está funcionando, isso é regra para tudo. Você é direcionado para a unidade, então, mais próxima.
10: É, a que está sendo reformada é a unidade Capanema.
13: Capanema.
10: Inclusive, ela a partir de hoje já não está mais funcionando. Você, mamãe que está ouvindo, a gente estava planejando levar o filho, fazer uma consulta, sim. Já dá uma olhada no site da prefeitura, o que tem de opção mais próximo para você. Porque essa unidade está fechada para reforma.
13: Muito obrigada, Sopa, por me ajudar aí, porque eu me perdi aqui. Eu falei, qual unidade são tantas
10: Capanema,
13: unidades?
10: É Capanema. No Prado Velho.
13: No Prado Velho. Então você vai ser direcionado, não vai ficar sem atendimento, mas vai ser redirecionado aí para a unidade mais próxima. Mix 6:36.
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10: Araucária recebe nos próximos dias uma corrida de rua com percurso de 5 quilômetros, voltada para atletas amadores e profissionais. O evento contará com categorias masculinas e femininas, além de premiação para os melhores colocados.
13: A prova faz parte do calendário esportivo do município e busca incentivar prática de atividade física, lazer e integração da comunidade. As inscrições são limitadas e podem ser feitas antecipadamente pela internet no site da Prefeitura de Araucária. Mix 6:37.
10: E olha só, essa notícia aqui é bem interessante, tem muita gente que não faz ideia disso, mas o Paraná é fornecedor da vacina antirrábica. A gente já vai começar, vamos começar a adentrar no papo
13: fazer o
10: pet,
13: esquenta.
10: Fazer o nosso esquenta aqui. A gente tem aqui o nosso laboratório do Tecpar, que vai fornecer 2 milhões e 800 mil doses da vacina contra a raiva para as campanhas de imunização animal de todo o Brasil. Produção que envolve o Tecpar, é uma referência nacional no desenvolvimento de vacinas veterinárias, reforçando o papel do Estado no abastecimento do SUS, no controle da doença, laboratório que está desde a década de 70 fazendo esse serviço.
13: Importantíssimo o Tecpar. E as doses vão ser usadas principalmente em campanhas de vacinação de cães e gatos, consideradas fundamentais para prevenir casos de raiva animal e humana. A doença tem alta taxa de mortalidade e o controle depende diretamente da imunização dos animaizinhos. Mix 6:38.
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13: 6:38, tá na hora do nosso Papo Mix Pet com ela, doutora Pauline Machado, que hoje traz convidada especial. Bom dia, gostou da notícia do Tecpar?
5: Eu gostei. Bom dia Flávia, bom dia ouvinte, bom dia Sopa.
10: Bom dia.
5: É muito importante, né, a gente ter principalmente vacinas próprias, né, e que possa abastecer o Brasil todo.
13: É,
5: né?
13: Verdade, mas o nosso papo hoje é de outra agulhinha,
5: e
13: não é de
5: outra
13: vacina.
5: Agulha. É verdade, é uma agulhinha que dizem, todo mundo tem medo de agulha, né, não gosta, mas essa a gente nem sente.
13: É verdade, tá, né? E faz um bem, né, Pauline?
5: Ah,
13: agora, muita gente vai se surpreender de saber que essa agulhinha também pode e deve ser usada nos nossos pets.
5: Nos pets. Acho que também nos grandes. Não sei quem vai poder nos dizer isso. É a minha querida convidada de hoje, amiga, doutora Caroline Klug, que é especialista em acupuntura e outras técnicas, né, especialidades integrativas. Muito obrigada por ter vindo, doutora Caroline.
13: Bom dia.
0: Bom dia a todos. Eu que agradeço o convite. É uma honra e um prazer estar aqui com todos e poder falar um pouco mais da acupuntura veterinária.
5: É isso aí. Hoje a gente vai saber os benefícios, né, da acupuntura veterinária, para, principalmente para cães e gatos. E aí eu queria começar, se que você pudesse explicar para a gente o que é acupuntura, né, de modo geral, e como ela pode ser aplicada na medicina veterinária.
0: Certo. Acupuntura, então, quando a gente fala, a gente pensa sempre em agulhas, né? Mas ela vem completa, né? Então, o que eu trabalho é a medicina tradicional chinesa. Envolve, então, o uso das agulhas, mas envolve outras técnicas que são da medicina, que são técnicas complementares, né? Então, eu utilizo nas sessões a laser acupuntura, a eletroacupuntura, fora o uso das agulhas, né? A cromopuntura, que é o uso da luz para estimular os pontos também. Pode ser usada também fitoterapia, né, chinesa. A própria acupressão, que a gente chama, que é a pressão dos pontos, isso também é uma forma de tratar. E a gente utiliza essas técnicas como forma especial assim, para cada tipo de animal, né? Então, às vezes, o animal é mais reativo, você não pode colocar a agulha. Aí você utiliza o laser. O laser, ele trabalha por fotobiomodulação. Então, o que que é? Com o uso da luz, do laser, né? Ele vai ativar esses pontos com essa frequência da luz. Então, seja o laser vermelho que o infravermelho. Então, o infravermelho, ele trabalha na parte de analgesia. E o laser vermelho trabalha na parte mais superficial da pele.
5: Olha que interessante. Coisas,
13: gente. É porque a primeira coisa que a gente pensa quando fala da acupuntura são as agulhas.
0: Agulha,
13: e aí eu penso assim, e um cãozinho que é mais nervoso, ou mais assustado, ou mais reativo, como é que faz? O gato também pode utilizar? E o gato a gente sabe, né? Sim. Não é com todo mundo, não é no momento dele. Muito, muito legal mesmo. Eu tenho uma dúvida, a acupuntura ela vai ser usada para dor, né? A doutora Caroline acabou de falar. Uhum. Mas também ajuda, assim, quando pede, por exemplo, fez uma cirurgia, tá com a mobilidade reduzida, alguma coisa
0: isso.
13: Assim?
0: Isso, no pós-cirúrgico, né? Então, eu tenho, assim, digamos, um ranking, né? Dos pacientes que eu recebo, a maioria é pacientes paralisados, né? Então, a parte de mobilidade, com certeza. Mas o pós-cirúrgico é muito importante trabalhar com acupuntura, porque ele traz essa reabilitação, né? Uhum. E, então, a indicação é para vários tipos de questões, assim. Uhum. Então, se você pensar só na dor, a dor é um dos tipos de pacientes que vem até mim todos os dias, sejam dores agudas que dores crônicas, né? Então, com processo de dor, de doenças articulares, doenças já há mais tempo, degenerativas também. Então, são pacientes que vêm para mim o tempo todo.
5: E, Caroline, questões comportamentais também, essas terapias, né, esse tratamento também ajuda?
0: Também ajuda. Problemas comportamentais, por exemplo, como ansiedade, né? Traumas, né? Traumas de animais que sofreram muitos traumas na rua, traumas como medos, né? Às vezes esses traumas geram até problemas neurológicos, como convulsões também, por medo. Os animais também ficam expressam esses problemas, essas doenças, né? Tremores também, às vezes o animal chega com essas questões. Problemas de urina, faz xixi no lugar errado. Tudo isso são problemas comportamentais que, com a acupuntura, como ela faz, a ação dela é muito também da parte emocional.
5: Reequilibrar, né?
0: Vai reequilibrar todo o corpo e vai trazer aí para o animal um bem-estar, né? Uhum. Então, os mecanismos de ação da acupuntura não são só locais, são sistêmicos, que a gente chama, então é pelo corpo todo, né? E um dos objetivos é a liberação de moléculas no corpo que vão trazer o relaxamento, a calma. Então, são neurotransmissores, serotonina, endorfinas. E isso vai promover no corpo todo esse bem-estar. Então, muitas vezes eu tô com o paciente lá, chega agitado no consultório. E aí, quando você coloca na mesa, começa a colocar as agulhas. Eu faço também, acho que eu não cheguei a comentar ali, que existe uma técnica chamada Tuiná. que é uma massagem da medicina chinesa. Então, começa a fazer a massagem. Essa massagem, ela relaxa a fáscia muscular, faz o relaxamento muscular, o animal começa a se acalmar nesse momento. E aí, ele permite que todo esse processo comece já a agir no corpo. Uhum. E aí, vai fazendo essa liberação aí das endorfinas, como eu falei. Ele vai começando a relaxar, vai diminuindo. Então, o processo aí emocional, ele já está completamente ativado.
13: Ó, a Tamires já mandou mensagem aqui. Ela falou que tem um cãozinho idoso, está com 14 anos e problemas de coluna. Uhum. Ela falou assim, bom saber que existe alternativa. Ele já não tem mais idade. Uhum. Para cirurgia, uhum. Não é indicada pelo médico veterinário. Poderia arriscar a acupuntura?
0: Com certeza, com certeza. Eu tenho bastante pacientes idosos, que os casos também são semelhantes, não pode, né, fazer uma cirurgia. E não só porque não pode fazer uma cirurgia, mas porque se, mesmo que faça a cirurgia, no pós-cirúrgico você pode fazer, mesmo que não seja indicado, né? Ah, não, cirurgia não vai resolver nada, mas vai, por completo, já fazer uma analgesia, trazer esse relaxamento e deixar o animal no bem-estar.
13: Quer dizer, traz conforto, né? Traz aquilo conforto, que a Pauline sempre isso. traz aqui nos programas, né? Chega um momento em que realmente não tem mais o que a medicina tradicional pode fazer, isso. Mas a gente tem essas alternativas, hein? Muito legal. Trazer o conforto pro bichinho, né? Uhum.
5: E eu tenho uma dúvida. Existe algum caso que não seja indicado a acupuntura ou ela só traz benefícios?
0: Na maioria das vezes ela vai trazer benefícios. O que seria não indicado? Por exemplo, paciente gestante, né? A gente não costuma fazer porque tem riscos aí de mexer muito, né? Com a própria biodisponibilidade de algumas moléculas no corpo, que isso pode vir a prejudicar o paciente. Por exemplo, paciente com sinomose na fase ativa, uhum. Você tem que ter muito cuidado para realizar a acupuntura, porque ele é um vírus, e se você está, ele tem fases, né? E quando você está lá trabalhando com a acupuntura, você pode mobilizar esse vírus, e aí fazer um caminho errático, digamos, né? Então, você pode proliferar mais esse uhum. vírus, enfim. Então, tem que ter muito cuidado. Esses seriam, assim, digamos, os casos que eu não indicaria de cara, né?
5: Uhum. E filhotinho, pode?
0: Filhote pode, já também. Atendi. Filhote de 6 meses que teve um probleminha na pata, ele acabou levando um choque por um acidente. E foi atendido, era bem pequenininho. Então, o que a gente faz? Utilizei agulhas nele, ele ficou super bem. Só que essas agulhas são agulhas faciais. Não sei se vocês já viram, são bem pequenininhas, muito mais finas do que as convencionais de acupuntura, né? Então, aí coloca nos pontos ali, ele ficou tranquilo, ele relaxou também. Então, é possível, né? Porque, de qualquer forma, vai gerar aí bem-estar para o paciente.
13: Que legal. E lembrando, né? A acupuntura veterinária, ela é validada, ela é certificada e validada pelo isso. CRMV, né, doutora
0: isso,
13: Caroline?
0: Isso. É uma especialização de 2 anos, né? E quem pode fazer é só médico veterinário. Então, ela é validada, com certeza. E hoje ainda existem muitos estudos, os cientistas tentam desvendar, né, qual é o processo que a acupuntura, qual é o estímulo que ela faz para realmente acionar todos esses mecanismos que eu estou falando, né? Então, agora, no mês de maio, saiu um artigo na National Geographic que comenta sobre essa descoberta, né, dos cientistas, como eles estão descobrindo como a acupuntura age, só que o artigo era voltado para o mecanismo da dor. Então, eles falam da ativação na pele, né, dos mastócitos, dessa liberação que eu comentei, das endorfinas também, dos neurotransmissores, né? E que vão acionar todos esses processos aí no paciente, é claro que microscopicamente, mas ele uhum. foi comprovado através de exames, de ressonância, de ultrassom, o ultrassom que eles fazem no acompanhamento humano, né? E também uma grande importância que tem aí no meu dia a dia, na rotina, que é quando a gente fala sobre neuroplasticidade. Uhum. Então, a neuroacupuntura, ela mostra que o corpo, ele cria novas conexões nervosas, né? Quando, por exemplo, você tem casos de paraplegia, de tetraplegia, que os animais não caminham mais, né? Não sentem ali da cintura para baixo. E a acupuntura, ela vem fazendo essas novas conexões, né? Que são por vias compensatórias. Então, é como, digamos assim, como se o corpo criasse novas, entre aspas, né, novas inervações aí que vão fazer caminhos por onde já não tinha mais, né? Então, essa é a neuroplasticidade. Então, você, na veterinária, assim, os resultados são excelentes, né? Eu tenho bastante casos. As raças predispostas a esses problemas, né, que nós temos aí. Em primeiro lugar, é a raça do Dachshund, né? Que é o linguicinho. E aí, que são raças condrodistróficas, né? Também o Shih Tzu, né? O Lhasa. Aí depois também eu tenho bastante paciente bulldog francês que tem alterações de coluna. Que
5: Golden.
0: São o Golden. O Golden entra. Ele entra mais aí na questão de displasia coxofemoral, né? Que é uma doença de articulação da articulação da coxa, né? Então, as raças maiores, eles têm esses problemas degenerativos. Uhum. Também tenho bastante paciente com essa questão. Trato a parte de analgesia. A acupuntura, ela também vai reidratar essas articulações. Então, ela promove esse processo. Então, os resultados são fantásticos. Eu recebo feedbacks maravilhosos, assim, diariamente. Sabe?
6: É o que eu ia perguntar para a doutora, porque eu tive um Rottweiler, o Shake, já repousa. Uhum. E ele teve aquele problema que é muito tradicional no Rottweiler, dele ir perdendo o movimento da parte de trás, das patas de trás. E assim, o fim da vida dele foi muito sofrido por conta disso. A acupuntura podia ter amenizado esse sofrimento.
0: Com certeza poderia. Esse é o caso da displasia coxofemoral, possivelmente, né, que você está falando. Uhum. Tem outras doenças neurológicas que também causam aí esse mesmo tipo de sinal clínico, né? Mas possivelmente sim. Então, ela iria diminuir a dor, né? Trazer esse bem-estar. O animal muitas vezes retorna com a mobilidade. Claro que quando a gente fala de doenças crônicas, são processos já mais longos. Então, não é que você vai curar, né? A palavra curar aí não é exatamente a utilizada. Mas você vai trazer uma estabilização desse paciente. Então, ele vai estabilizar e ele vai, ao longo prazo, diminuir essa degeneração. Ele vai retardar o processo degenerativo.
13: Doutora, então, chegou também mais uma pergunta aqui. Do Luiz Henrique, ele falou assim: meu cãozinho ainda é jovem, não, aparentemente, clinicamente, não tem nenhum problema. Eu poderia fazer acupuntura nele como forma de prevenção ou até de relaxamento?
0: Poderia sim, com certeza. Eu também tenho pacientes onde o tutor tem essa preferência de já iniciar, né, esse tratamento justamente para você trazer esse processo preventivo, porque quando ocorre o envelhecimento, né, realmente o animal vai perdendo ali essa mobilidade.
13: Então, rápido, né, Pauline e doutora Caroline? Porque a vida deles é muito curtinha, né? E se a gente levar em consideração um humano que vive 90, 100 anos, o cãozinho, ele já é adulto a partir de que idade? Já considerado um cão adulto ou um gato adulto?
0: A partir ali de 2 anos, ele já está ali,
13: é,
0: né?
13: É muito rápido.
0: Já para de crescer.
5: De 2 a 7,
0: né?
5: Dependendo,
13: Após o 7, já é considerado idoso.
0: Já é considerado idoso, já começa um processo. Depende muito, às vezes, até da própria raça, né? Tem raças que com menos idade...
13: Raças maiores, geralmente, né?
0: Mas até, às vezes, depende do tipo da raça. Às vezes, com 4, 5 anos, eles já começam a apresentar problemas, como eu falei, de coluna, problemas de dores, né? Então, é complicado. E, às vezes, até doenças congênitas.
13: É verdade.
0: Então, bem cedo, 2 anos, 3 anos, eu tenho pacientes com 3 anos que já começam.
13: Então, Luiz Henrique tá certo em pensar e já começar mesmo sendo filhotão ainda, né?
0: Com certeza.
13: E lembrando, eu achei tão interessante quando a doutora Caroline falou, né, que existem estudos que ainda tentam desvendar. É uma... A acupuntura chinesa, ela existe há mais de 5 mil anos.
5: Milenar,
13: gente, milenar. E até hoje ainda existe, né? Como que isso aconteceu?
0: Porque meio assim, é tratado como uma forma meio mística, né? Uhum. Porque a acupuntura, o que que ela faz, como é que ela age, a agulha. Então, todo mundo tenta realmente trazer essa informação como forma de entender, porque aqui no Ocidente, né, nós somos muito... a gente quer ver para crer, né?
13: É verdade.
0: E isso, o que eu sempre digo assim... quando eu falo teoricamente da medicina tradicional chinesa, é tudo muito lindo, né? Muito lindo, muito maravilhoso. Mas o que eu quero? Eu quero resultados. Uhum. E é o que eu tenho diariamente, resultados. É o que o tutor relata para mim. Ele relata o que está acontecendo. Nossa, após a primeira sessão, foi assim, assim. Então, isso é a parte mais importante para mim. Não, eu não quero nem saber da teoria, né?
13: É, claro, essa também é outra pergunta que eu queria te fazer, né? Quanto, como que você avalia? Já numa primeira sessão, alguns bichinhos já apresentam uma melhora, uma diferença? E quantas sessões, em média, assim, são necessárias? Eu sei que vai depender de cada caso, isso, né?
0: É, já na primeira sessão, o que eu sempre espero que o tutor relate para mim? Ah, o paciente ficou muito relaxado pós-sessão. Então, vamos supor, não dormia por dor, né? Começou a dormir. Ali, após você saiu, ele dormiu, relaxou o dia inteiro. Isso eu ouço muito.
13: Ficou sonolento.
0: Muito, Casos mais esporádicos, digamos, o tutor relata que o paciente já não subia no sofá, vamos supor. Uhum. Após a primeira sessão, ele tentou subir, né? Então, coisas assim que são mais difíceis, mas que também acontece do tutor relatar após a primeira sessão. Casos, por exemplo, com felinos, eu tenho respostas muito imediatas para diversos tipos de doença, né? O felino, ele tem muita doença renal crônica. E aí a gente faz um acompanhamento com a medicina tradicional chinesa e claro que ele vai fazer sempre o tratamento convencional, nunca a gente retira tratamento convencional, mas a medicina ela vai equilibrar esse paciente, né? A acupuntura. E daí o felino, ele responde muito rápido. Muitas vezes, pós a primeira sessão, o tutor já relata pra mim, nossa, mas ele melhorou muito.
13: Mas aconteceu que o gato agora... é um bicho que a gente tem que falar, né? Ele já nasce com a sabedoria... Né?
0: O gato, ele responde
13: é
0: muito
13: impressionante,
0: rápido.
13: Né?
0: Às vezes tem, como até você comentou ali, o gato, como ele é muito reativo, né? Muitas vezes eu não posso tocar nele. Eu preciso fazer de forma que seja à distância, digamos assim. Então, eu utilizo a cromopuntura, que é a luz, a inserção da luz. Eu não preciso encostar no animal, né? Mas, vamos supor, a maioria dos meus pacientes felinos, eles deixam, pelo menos, encostar. O tutor tá junto e tal. Então, eu utilizo o laser. A agulha pode ser usada, mas agora recentemente eu tive uma paciente que a tutora falou assim, ah, eu fiz acupuntura, minha gata odiou, me arranhou e eu me machuquei e a veterinária se machucou. E aí eu parei, ela falou assim. Daí eu falei, bom, então vamos tentar, né, com o laser. E o caso dela era uma dor assim, muito, muito alta, de coluna, né? E a gente fez o laser, fizemos laser vermelho, infravermelho, fiz todas as técnicas. A mocha bustão, que é um bastão de ervas, né, que também tem uma função terapêutica, uma função anti-inflamatória e analgésica, né? E aí eu fiz todas essas técnicas e na sessão, e a tutora relatou assim que ela não estava dormindo mais, a gata não dormia mais porque ela ficava miando a noite inteira. E na noite seguinte, na sessão seguinte, ela chegou e falou pra mim assim, olha, eu não sei o que aconteceu, mas ela não tem mais dor. Ela falou assim, eu tirei...
13: É maravilhoso.
0: Ela falou assim pra mim, eu tirei o tramadol, né? Que era um dos remédios, um opioide.
13: Muito, né?
0: É um opioide que é utilizado para analgesia, de forma geral. E ela falou assim, eu tirei porque ela tava passando mal com esse remédio, não tava conseguindo defecar. E não estava fazendo efeito da dor. E aí ela relatou assim, uma analgesia perfeita. Ela voltou a dormir, a gata voltou a dormir. Então
13: que
0: foi
13: maravilha.
0: Excelente, né?
13: Deve ser sensacional para um médico veterinário
0: bom.
13: Especializado.
0: É muito satisfatório.
13: E ter esse feedback,
5: sim,
13: né, Paulinha?
5: E aí, Carol, você estava falando que muitas vezes, né, os animais estão com dor, então eles não gostam nem de ser transportados.
0: Isso.
5: Esse tipo de atendimento pode ser feito em casa, na casa deles? Porque às vezes eles não conseguem nem andar. Né? Uhum. Aí pode ser feito em casa ou tem que ser numa clínica especializada? Como é feito o atendimento?
0: Pode ser feito a domicílio, eu faço atendimentos a domicílio. E aí eu vou, levo todo o meu equipamento, eu tenho os aparelhos, tenho a minha mala que eu levo tudo junto ali, tudo dentro. Né? Eu chego lá, realizo o atendimento. Às vezes, quando é paciente grande, a gente faz o atendimento no chão. Senão, se a pessoa tem uma mesa, coloca o paciente ali em cima. E, claro, tem casos, por exemplo, onde o paciente em casa, por ele se sentir extremamente confortável, ele pode ficar mais reativo. Então, a indicação, às vezes, é levar numa clínica. Pra daí
13: ele
0: a
13: fica
0: gente,
13: mais quietinho.
0: Ele fica mais, um pouco mais apreensivo, então ele não reage tanto, né?
13: Agora, a gente falou de cão, de gato, né? Pra gente ir encerrando, o tempo passa tão rápido, quando o assunto é bom. Mas e os tutores de coelhinho, de outros bichinhos? quais outros bichos, assim, aves, por exemplo,
5: cavalos,
13: né? Cavalos. Quem tem uma ovelhinha,
5: o porco espinho. A vaquinha.
13: A vaquinha.
5: Né?
13: Também eles podem usar essa técnica?
0: Também podem. Uhum. Eu, na minha pós, eu estudei, né, com várias espécies, então, mas todos podem. Na minha rotina, eu trabalho só com cães e gatos, uhum. Mas cavalo, vaca, os pequenos.
13: Roedores, os porquinhos da Índia.
0: Também, uhum, coelho, cobra, lagarto, peixe,
5: macaco.
6: O quê?
5: Peixe, maravilha.
0: É claro que daí precisa um veterinário especializado aí nessa área, né?
5: Sim.
0: Mas pode sim.
6: Eu já estava pensando no cavalo de competição, que a gente falou do hipódromo, por exemplo, para eles pode ser muito, útil,
0: sim,
6: né?
0: Sim, indicado.
13: E o cavalo também é um animal super sensível, né?
0: Exatamente.
13: Tanto que é usado para terapias também, né?
0: Exatamente. O cavalo, assim como o felino, né? Ele responde muito rápido. E muito bem, né, a acupuntura. Então, é excelente. Todos eles recebem. E a questão é muito parecida com o ser humano, né? A questão, assim, anatômica, os pontos, são todos muito próximos.
13: E, gente, quem nunca fez na vida uma sessão de acupuntura precisa fazer.
5: Recomendo. Uhum.
13: Aquela sementinha que coloca na orelha. Gente, a gente não dá nada. Acha que aquilo é só pra brincar, você que pensa.
0: Sim, uhum.
13: É impressionante, né? Como a gente tem descoberto cada vez mais essas terapias alternativas. Uhum. Quando a medicina tradicional, né, ela não alcança mais, não há mais o que ser feito, você acaba descobrindo coisas que você poderia ter descoberto antes, né?
0: Exato.
5: Exatamente.
13: Então é muito legal. Parabéns pela especialização,
0: obrigada,
13: por trabalhar com isso, doutora Caroline. Muito,
0: obrigada.
13: Muito interessante. E tem que voltar, né? Porque
5: com
13: a gente tem
5: certeza.
13: Muita coisa ainda pra
5: conversar.
13: Agora
5: foi só
13: um spoiler. E lá
5: agora
13: nas redes sociais também tem muita coisa legal, né? Então fiquem à vontade para falar as redes.
5: Pode falar, Carol. Sua.
0: Certo. Então, o meu Instagram é profissional. Eu vou falar a letra, né? DRA, _, só um pouquinho que eu esqueci. DRA, _, Animavete, _, Integrativa.
5: Se não conseguiu pegar aí, fala com a tia Pauline, né? Lá no @ canal de estimação, que a gente faz a ponte aí pra doutora Carol.
0: Isso.
5: E pra vocês conhecerem e levar, né, esse conforto
13: com
5: pro
13: certeza.
5: Animalzinho, que aí acaba. Eu sempre falo, quando a gente trata o animal, a gente tá tratando toda a família, né? Porque dá
0: com
5: um conforto
0: certeza.
5: Pra todos.
0: Isso
5: então, esse é o nosso principal objetivo do nosso atendimento. Carol, muito obrigada por você ter vindo. Adorei.
13: Adorei o nome também, Animavet, quer dizer, alma animal, né?
0: Isso,
13: o animal vem do latim, alma, muito bonito, e é tratar a alma e o corpo juntos.
5: É isso.
13: Que sucesso vocês duas juntos,
5: né?
13: Hein? Nossa!
6: Gostei muito também.
13: Muito legal.
6: É, pra quem não pegou o Instagram, depois vai estar nos nossos stories lá também, vai ter marcação, é mais fácil. Então.
13: É isso aí.
0: Tá bom,
13: doutora
0: ótimo.
13: Caroline, parabéns mais uma vez, muito obrigada.
0: Obrigada.
13: E seja sempre bem-vinda.
0: Obrigada, eu agradeço a todos vocês a recepção e estaremos sempre aqui.
13: Obrigada, doutora Pauline, mais uma
5: Imagina,
13: vez, né?
5: Eu que agradeço.
13: Sensacional, muito obrigada.
5: Sexta-feira estarei aqui de novo.
13: Muito bom, Mix 72. Sopa, vamos levar os nossos bichinhos na acupuntura?
6: Vamos. Eu tava querendo fazer.
13: Mas
6: também.
13: Eu também.
6: O animal humano também precisa de acupuntura.
13: Com certeza. Aqui. Todo mundo junto aí, né? Muito bom. Mix 73, vamos fazer um rápido intervalo?
6: Bora.
13: Daqui a pouquinho a gente tá de volta. 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
15: Os estádios da Copa do Mundo FIFA não são apenas arenas, são verdadeiros shows de inovação. Alguns, por exemplo, contam com telões 360, cobertura retrátil e também experiências imersivas para a torcida. E aquela coisa, você não assiste apenas um jogo de futebol, você absorve toda a experiência como se estivesse num verdadeiro espetáculo. E é assim que tem que ser, né, gente? Estamos falando de Copa do Mundo, a maior competição de futebol do planeta. E ela tá chegando.
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23: 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Na educação infantil existe a regra dos quatro hábitos básicos. sono, alimentação, higiene e ordem. 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
2: Bom dia, tô chegando na Mix e agora eu falo com o motorista que passa pela BR-116. Tem lentidão desde o bairro Eucaliptos até o início da linha verde, no bairro Pinheirinho, já na capital paranaense. O motorista encontra cerca de 12 quilômetros mais lentos e precisa de 40 minutos para conseguir passar. Quem preferir pode usar a Avenida Brasil e depois a Nicola Pelanda. 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
13: Mix 710 de volta, Jornal da Mix no ar, arroba Mix Curitiba lá no Instagram e a página Jornal da Mix Curitiba no Spotify, para você acompanhar tudo o que acontece aqui no nosso Jornal da Mix, de segunda a sexta, das 6 às 8 da manhã, com promoção para você ouvinte todo santo dia.
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6: Inmet emite alerta geada para cidades do Paraná.
13: Gui Santos, brasileiro na NBA, participa de sessão de autógrafos em Curitiba.
6: Unidade de saúde do Capanema fecha temporariamente para reorganização.
13: Grande Curitiba recebe pacote milionário para pavimentação urbana.
6: Escolas municipais da capital podem ganhar sistema de reconhecimento facial.
13: Mix 7 e 13.
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13: E agora vamos aos destaques curiosos dos nossos portais de notícias, portal super interessante.
6: Essa revista é super interessante mesmo.
13: É muito legal.
6: E ela divulgou uma seleção com os produtos de tecnologia mais interessantes lançados em maio de 2026. Entre os destaques estão dispositivos com inteligência artificial integrada. Esse negócio está cada vez mais parte da nossa vida, né? Também acessórios inteligentes, gadgets voltados para produtividade, mobilidade e para o entretenimento que a gente tanto ama.
13: É, e a lista inclui desde óculos com tradução em tempo real até dispositivos portáteis para monitoramento de saúde e equipamentos com foco em automação pessoal. Segundo os especialistas em tecnologia, a tendência é que esses produtos estejam cada vez mais conectados à IA e ao uso cotidiano das pessoas.
6: Outro ponto que chama atenção é o avanço de produtos menores, mais portáteis e sustentáveis, acompanhando a busca do mercado por praticidade e integração entre a vida digital e a nossa rotina do dia a dia, que é super corrida.
13: Lembra que a gente trouxe uma nota bem legal e quando ele vem para ajudar na sua saúde, na sua segurança, aquele relógio, né, digital que avisa pelo menos uns 5 minutos antes da pessoa desmaiar, quem tem a síndrome do vaso vagal. Então a pessoa já se prepara, já chama alguém, né? Já senta, já para não ter queda, para não acontecer isso. Esses óculos também tecnológicos que ajudam, né? As bengalas também, que já estão digitais, que tem um ponto no ouvido que a pessoa pode escutar onde está o obstáculo. Então, assim, quando a IA vem, é isso que eu digo, né? A internet, a inteligência artificial, ela é maravilhosa. Ela só tem que ser bem usada, né?
6: O óculos, para quem está pensando, pô, mas com tradução, mas por que a pessoa não aprende? Não, para a pessoa que tem deficiência visual, tem perda de visão, é o óculos que vai ler cédula de dinheiro, placa de trânsito, sinaleiro. É muito, muito legal.
13: Muito bem, Mix 715. E agora o destaque é do portal Galileu.
6: Pesquisadores descobriram que vacas são capazes de reconhecer rostos humanos e associá-los às vozes das pessoas.
13: Elas são muito fofas, gente.
6: São incríveis. As vaquinhas são verdadeiros pets, assim, para quem tem. O estudo indica que os animais conseguem diferenciar indivíduos conhecidos e desconhecidos e criam vínculos de memória e associação semelhantes aos observados em cães e em cavalos.
13: Segundo os cientistas, as vaquinhas usam pistas visuais e sonoras para identificar os tratadores e as pessoas com quem elas convivem com mais frequência. Esse reconhecimento pode influenciar diretamente o comportamento desses animais, reduzindo o estresse e aumentando a sensação de segurança do ambiente.
6: Essa descoberta reforça estudos recentes que apontam maior complexidade emocional e cognitiva dos bovinos. Pesquisadores afirmam que os animais também demonstram memória social, preferência por companheiros específicos e respostas emocionais ligadas ao convívio humano. O que vai ter de gente virando vegano por causa disso,
13: ah,
6: aí?
13: Ah, sim.
6: Que churrasquinho inteligente.
13: Ai, para com isso. E sabe que lá no Instagram a gente acha diversas contas em que as pessoas dão colo pra vaquinha, ela chega, ela dá parece um pet mesmo, né?
6: É um pet,
13: né?
6: Mesmo.
13: E são bichinhos tão inteligentes que, além de tudo, nos fornecem o leite, né? Eu prefiro falar o leite.
6: E é um bichinho simpático, né? A vaquinha, ela tem cara de simpática, né?
13: Ela é uma graça. Você sabe que eu tive a graça de ter uma infância em sítio, né?
6: Uhum.
13: Meu avô tinha sítio. E sítio, onde tinha vaquinha, galo, galinha. Tudo que é bichinho de sítio mesmo. E eu tinha uma vaquinha de estimação, a Bonita. Vou até pedir pra Carol colocar no Instagram, porque era meu bichinho mesmo, assim, sabe?
6: Ah, que legal.
13: E era uma bezerrinha, né? Ela era recém-nascida, uma novilha. E era apaixonante e realmente parecia um pet. Então, vamos valorizar aí a vida animal.
6: E aí, né? Leva ela pra fazer a acupuntura com a doutora Carol.
13: Já pensou? Que maravilha! Agora, Mix 7 e 17. Agora nós vamos ao destaque do portal Hoje Paraná. Escuta só essa, hein? Só nos três primeiros meses do ano, um barulho excessivo gerou 11 reclamações por dia aqui na capital paranaense. E isso fez com que os casos de perturbação do sossego acabassem despencando. Imagina só, hein? Nos três primeiros meses, o barulho excessivo gerou 11 reclamações por dia. E isso já tem diminuído. Por quê? Porque, assim como tem sido em 2026, os três primeiros meses registraram 990 reclamações por som alto na capital, revelando dados da Secretaria da Segurança Pública do Paraná. Só que, apesar da quantidade de registros, esse número de ocorrências apresenta, desde o ano passado, uma tendência de queda, né? As 990 ocorrências registradas nos primeiros três meses deste ano apontam para um número menor do que o registro de 2020. Ano passado, entre janeiro e março, já haviam sido anotadas 1.589 reclamações por som alto. No ano anterior, no mesmo período, foram 3.006 casos de perturbação ao sossego. Na grande, né, as reclamações, em maioria, são de barulho excessivo registrados nos finais de semana, entre sexta e domingo. A sexta, por exemplo, concentra o maior número de reclamações, né, são cerca de 155 no ano. Já nos horários com mais reclamações, são das 18 às 24 horas. A gente sabendo que, por lei, não pode fazer barulho depois das 10 horas da noite, né? Então, se você está tendo esse problema ainda, pode denunciar entrando em contato lá com o 156. E tem os bairros, são 75 bairros em Curitiba. 71 registrou menos de uma reclamação de perturbação por sossego nos três primeiros meses. Ou seja, a gente está... Ou o povo está ficando mais educado, ou então as multas estão também, né, dando esse apoio aí para que diminua a reclamação por barulho.
6: Multa, recolhimento de equipamento de som, porque a polícia, quando atende essas ocorrências, ela tem o direito de fazer recolhimento dos equipamentos de som. Primeira coisa que eles fazem é uma orientação, porque eles contam com o bom senso. Mas a gente sabe que o bom senso não é o forte da galera, principalmente sexta-feira, fim de semana, o pessoal começa a sair do corpo. Então, quando começa a doer no bolso, quando começa a perder equipamento de som, aí o pessoal aprende.
13: Agora vamos aos bairros que mais registram perturbação de sossego. Veja se seu bairro está aí nessa lista, né? O líder é a SIC, né? A Cidade Industrial de Curitiba. Depois vem Sítio Cercado e Tatuquara. E não acaba por aí, ó. Cajuru, Centro, Campo de Santana, Novo Mundo, Bairro Alto, Água Verde e Pinheirinho também estão nas listas, né? Na lista aí dos mais barulhentos.
6: O meu não tá.
13: Nem
6: eu
13: meu.
6: Sou cria do Santa Cândida.
13: Então, não tá também,
6: o meu,
13: né?
6: Passou. É um bairro mais pacato.
13: Então, lembrando que a orientação é acionar a viatura da Polícia Militar ou então denunciar também pelo 190 ou então pelo aplicativo 190 ou então entrar em contato lá pelo 156 da Prefeitura de Curitiba. Mix 7:20.
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6: Chegou a hora de falarmos de esporte aqui na Mix. E é aquele momento onde a gente fala de longevidade. E dessa vez, eu não tô falando exatamente de, nossa, como o esporte vai te proporcionar uma longevidade de vida, nem nada do tipo. Mauro, muito bom dia, Mauro Miller. Estamos falando de longevidade no comando de um time de futebol e não é exatamente algo muito comum. O Odair Hellman completou um ano no comando do Atlético. O canal oficial do clube, inclusive, postou uma entrevista com o treinador. Ele chegou no time, ele era 11º colocado da Série B no ano passado. Conquistou acesso na vice-liderança, chegou a ter uma chance boa de título, né? E até agora, Mauro, o que, que a gente pode dizer aí desse registro do clube, desse aniversário e dessa passagem do Odair Hellman, que já foi contestado em determinados momentos, já foi aclamado em outros e tá fazendo um trabalho bem consistente, né, Mauro? Bom dia!
8: Bom dia para você também, para todo mundo que está aqui na Mix. E, pois é, o Odair Hellman, ele conquistou, assim, vou falar aqui, mais que o acesso do time à Série A. Ele chegou no time, o time estava perdido em campo, 11º colocado na Série B, terminou em segundo com a vaga na Série A, um time que tomava virada direto, começava vencendo, perdia jogos considerados fáceis, e aí ele conquistou a vaga, conquistou o presidente Petralha, que não é tarefa fácil.
6: Isso é importante, viu?
8: Exatamente, isso é nítido detectar, né? Porque eu não lembro de tanta moral dada a um treinador quanto o Hellman fazendo um ano, ganhando vídeo, fazendo carta, né? E dentro do ambiente do clube, que ele exerce uma liderança muito importante ao grupo de jogadores e também a admiração da torcida do Atlético. Isso é muito importante. Um técnico que conquistou tudo com o seu trabalho e com o seu modo, a sua personalidade, seu profissionalismo, nítido, vendo o seu trabalho e a sua vibração, principalmente, se considerando aí, como ele mesmo disse, né, abre aspas, no peito tem algo sem explicação batendo pelo Atlético, fecha aspas. Ele escreveu isso numa carta postada nas redes sociais do clube. Então, o Odair Hellman está de parabéns pelo trabalho que vem sendo feito no Furacão desde que ele assumiu no ano passado.
6: E vamos ver como é que ele se sai no domingo, porque tem um jogo importante às 4 horas da tarde. O Atlético viaja para Belém do Pará, no Mangueirão enfrenta o Remo, Mauro.
8: Exatamente, o Furacão é quinto colocado, 24 pontos, não vence há 4 jogos. E aí, contra o Remo, fora de casa, tentando melhorar o desempenho fora de casa. Fora de casa, complicado. Nos últimos 7 jogos, fora de casa, tem um dos piores resultados da Série A, com só 1 vitória, 1 empate e 5 derrotas. Depois, joga contra o Mirassol na Arena, dia 30, dentro de casa, que é bem ao contrário, né? Tem 79% de aproveitamento. E depois, tem um intervalo para a Copa do Mundo.
6: É, falando em campo e bola, no Coxa tem uma outra situação. Tem um jogo marcado para o dia 30, isso está marcado desde o começo do campeonato, mas pode ser que esse jogo, que é o último antes dessa pausa para a Copa, não aconteça, Mauro?
8: Exatamente, é o jogo contra o Flamengo, dia 30 no Maracanã. O Flamengo está pedindo para a CBF um adiamento desse jogo. Por quê? Porque o clube pode ter 9 jogadores representando seleções para a Copa do Mundo. E aí vai gerar um desfalque no dia 30. São 9 prováveis desfalques e por isso faz esse pedido. Léo Pereira, Danilo Alexandre e Lucas Paquetá pelo Brasil, Varela, De La Cruz e Arrascaeta pelo Uruguai, o Carrascal da Colômbia e Plata podem, que ele vai jogar pelo Equador, né, podem desfalcar aí a equipe do Flamengo. Só para resgatar uma decisão recente da CBF, quando o Palmeiras quis a mesma coisa, fez uma solicitação parecida, foi recusada e o Palmeiras iria desfalcar o elenco com 8 jogadores também por conta de data FIFA, no jogo contra a Chapecoense. A alegação era de que a Copa já estava agendada faz tempo e desde o ano passado já era prevista essa situação. Agora, vamos aguardar a decisão da CBF, não sei ainda o que pode acontecer.
6: Entendi.

0: O Coritiba vai precisar superar esse desempenho ruim contra um ótimo desempenho fora do adversário do técnico Rogério Ceni.
1: Eu gosto disso, quando a gente fala do futebol paranaense, do futebol curitibano, a gente passou muito tempo falando só do Coxa e do Atlético. Agora nós estamos falando do Coxa, do Atlético e do Paraná Clube. O Paraná joga a vida amanhã na Vila Capanema, 15h30, Paraná e Araucária. É o jogo de volta da semifinal. Teve vitória do Paraná Clube por 2-0. Tá com uma mão e meia na primeira divisão já, Mauro? Ou eu tô muito otimista?
0: Não, você tá otimista, mas esse otimismo tem muitos exemplos. Por exemplo, o Tricolor goleou o Toledo, né? 6-1. Venceu a ida dessa semifinal contra a Araucária 2-0. E agora tem a moral, né? Tem 2 gols de vantagem. Pode tomar 1-0, ainda classifica. Tá invicto até aqui na Série B do Paranaense. E a boa notícia pra torcida é a divulgação pela diretoria e pelo técnico tcheco. É a renovação, a sequência do tcheco depois que acabar o campeonato. Vamos lembrar, né? O treinador conquistou o acesso em 2024 e aí o contrato acabou no fim desse campeonato da Série B. Depois a diretoria se perdeu na montagem do elenco para jogar a primeira divisão, até chamou o Tcheco de volta, mas aí já era tarde, o técnico não conseguiu reverter e o Paraná caiu de novo, um novo vexame do rebaixamento. Agora a correção da rota fecha a renovação do contrato com o Anderson Luciano, o Tcheco, até o final de 2027. Se o Paraná garantiu acesso, tem Copa do Brasil e a Taça FPF agendadas. Então dá mais responsabilidade com um calendário bacana pro ano que vem, além do Campeonato Paranaense da Primeira Divisão. Então dá para arrecadar dinheiro para o clube que está montando essa SAF e o Paraná está sendo bem organizado agora. Então está fazendo boas decisões e aí vamos aguardar. Mas a vaga tá exatamente como você falou. Uma mão na vaga tá garantida. Se empatar ou até perder por 1-0, já tá garantido no Campeonato Paranaense na Série A no ano que vem.
1: É isso, o Paraná Clube que lançou recentemente aí, não posso deixar de destacar, a gente até comentou aqui esses dias, aquela camisa inspirada na camisa da Copa de 94, que é maravilhosa e que eu vou fazer um esforcinho pra ter lá no meu armário, porque olha que camisa bonita, hein, Mauro?
0: É, ficou muito bonita esse amarelo bonitão aí da seleção brasileira em época de Copa, né? E realmente o Paraná deu uma tacada dentro aí, até para faturar uma grana, porque o Paraná tá precisando fazer receita para montar os seus projetos e continuar firme aí em busca dessa vaga à primeira divisão e voltar também no Campeonato Brasileiro, né? Que a gente espera que o Paraná volte logo e pelo menos até a Série B, logo logo a gente vê o Paraná em 3, 4 anos já despontando de novo.
1: Mauro, voltamos na segunda-feira para falar do resumo da rodada e da expectativa do Coxa?
0: Exatamente. Segunda-feira estamos de volta aqui no Jornal da Mix. Um ótimo final de semana para todo mundo. Valeu.
1: Valeu, meu irmão. Bom fim de semana. E a gente aqui vai para um rápido break às 7h28. Daqui a pouquinho estamos de volta com o Jornal da Mix. Tua participação continua chegando no 99822-6669.
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4: Pergunta da Letícia de São Paulo. Minha mãe compra título de capitalização há 10 anos porque diz que rende e ainda pode sortear 1 milhão. Eu fui fazer as contas e ela tem menos dinheiro do que colocou. Como explico pra ela que isso não é investimento?
5: Letícia, você tá certa. Título de capitalização não é investimento, tá? É um produto que mistura economia planejada com sorteio. A maioria desses títulos rende menos que a poupança e, em muito caso, pode devolver um valor menor do que o que você colocou se você resgatar antes do final do prazo. Mas não bota a culpa na sua mãe, tá? Principalmente o pessoal mais velho, que não tinha acesso à internet lá atrás, acabava caindo no papo do gerente do banco, que muitas vezes oferece porcaria pra ele ganhar comissão. E no título de capitalização, o banco tenta seduzir a pessoa com um monte de sorteio de TV, geladeira, moto. Mas a verdade é que esses produtos são comprados com o dinheiro da taxa dos próprios participantes. Por isso que é tão ruim, né? Como é um negócio tradicional pros mais antigos, você vai ter que ir com calma e mostrar na ponta do lápis como outros investimentos rendem muito mais que isso. Mostra para sua mãe que o título de capitalização rende pouco pra caramba e que o banco usa aqueles sorteios para tentar seduzir as

0: pessoas, né? Hoje, uma caixinha, cofrinha, até a poupança mesmo, tem uma rentabilidade bem melhor e vão enriquecer sua mãe bem mais rápido. Só que o ideal é você sentar com calma e mostrar para ela os cálculos para ela entender melhor, tá?
1: Se você tiver alguma dúvida, manda uma mensagem pra gente no WhatsApp da Mix, 11 98340 8000, e me segue nas redes sociais, Primo Pobre no YouTube e @EduardoFeldberg no Instagram.

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11: Tô de volta com mais informações do trânsito e falo agora sobre a Avenida das Torres. Para quem vem de São José dos Pinhais para Curitiba, tem um trecho bem congestionado a partir do Parque São José, se estendendo pelo Uberaba. 5 quilômetros de fila e próximo de 20 minutos para passar por este trecho. A 277 também está bem congestionada, então não vale a pena fazer o desvio. 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
14: Mix 7:36, manhã de sexta-feira, você com a gente e, claro, né, participando das promoções e tudo mais que tem de bom aqui no Jornal da Mix, 998226669.
15: 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É simples assim. Nós somos rancoroso.
14: Ah.
15: Não vai. Tem que estar seguindo a Mix.
14: Tem que ser bem lindo, tá bom? Bem legal e bem emotivo, né? Mostra a tua emoção com a banda Lagoon, porque a música isso. Traz isso, né? A banda preferida traz isso, aquela memória afetiva, aquela coisa boa de se relembrar. 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
14: Mix 738.
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14: E esta sexta-feira já amanheceu nublada e bem friazinha, né, também. A circulação dos ventos em médios, níveis médios aí da atmosfera favorece essa instabilidade bem entre o norte da Argentina, Paraguai, Mato Grosso do Sul e o Paraná. Então, a gente vai ter esse dia nublado aqui na capital paranaense. Já no noroeste, oeste, sudoeste e centro-sul, as instabilidades atuam a qualquer hora do dia, provocando pancadas de chuva que vêm acompanhadas de raios. Nos outros setores, as chuvas acontecem principalmente na parte da tarde e da noite. Curitiba hoje já tem previsão de chuva, a gente amanheceu com tempo nublado, mas a chuva vem sim, tá? É a passagem da frente fria que pelo menos fica até a próxima terça-feira, é isso mesmo. A gente vai ter chuva até a próxima terça-feira, vai entrar o final de semana aí chuvoso. Mínima hoje registrada 8 graus, a máxima não passa de 13 e essas temperaturas mais baixas se mantêm aí até pelo menos o domingo. Segunda-feira tem um aumento bem pequenininho na temperatura máxima. E terça também no máximo de 18 graus.
15: Sobe meio grau.
14: É, pois é, né? O sol... A gente tá com 10 graus nesse momento, a sensação térmica é idêntica à temperatura atual.
15: O sol que aparecer nos próximos dias vai ser a famosa luz de geladeira, né?
14: Exatamente. Mix 739.
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15: Dica legal pra você que tem o seu quintal, quer plantar aquela árvore bonita, árvore nativa, própria da nossa região. Curitiba inicia nesse domingo mais uma etapa de entrega gratuita de mudas para a população, que faz parte do Programa Municipal de Incentivo à Arborização Urbana e à Distribuição de Espécies Adequadas para calçadas, quintais e áreas residenciais.
14: E os moradores podem fazer a retirada das mudas nos pontos espalhados pelas ruas da cidadania, né? E durante os eventos e ações ambientais que são promovidas pela Prefeitura. Entre as espécies disponíveis, árvores nativas, frutíferas e ornamentais adaptadas ao clima aqui da capital. Lembrando que você pode levar a sua sacola, né, para já carregar as mudinhas também, aquela sacola reciclável que você tem em casa. Leva a sua sacolinha para levar as suas mudas para casa. Mix 740.
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14: E os procedimentos estéticos mudaram muito nos últimos anos e poucos geram tanta curiosidade quanto o preenchimento labial. Entre filtros, tendências das redes sociais, padrões de beleza que mudam o tempo todo, muita gente ainda tem dúvida. O preenchimento labial serve só para aumentar os lábios? Existe algum risco? Fica natural? Por que alguns resultados ficam tão harmônicos, outros chamam a atenção? Aí você quer aquela boquinha de anjo, né? O famoso arco do cupido na boca, aquela boca bonita.
15: Aqueles lábios não, de Angelina Jolie.
14: Isso, não quer ficar com o sorriso do Coringa, nada disso. É por isso que ela tá aqui com a gente, doutora Jane Bianchi, bom dia.
16: Bom dia, Flávia, bom dia, William, Duda.
15: Bom dia.
16: Muito feliz de estar aqui com vocês, bom dia, ouvintes da Mix. E eu queria dar um bom dia especial pra Daniele, que veio ontem aqui na rádio retirar os convites,
14: né,
16: do
14: boa.
16: Cinema e falou que sempre escuta o programa. Obrigada, viu, Daniele? Ô, fiquei Dani, muito feliz em saber.
14: Além de consumir esse conteúdo maravilhoso, ainda levou prêmio aqui da Rádio Mix, porque por isso que vale a pena participar, né, Jane?
16: Sim, sim, sempre vale a pena.
14: Agora, vamos falar dessas boquinhas, que todo mundo quer ter aquela boquinha perfeita, né?
16: Ah, todo mundo sempre esmera uma boquinha assim, né? O assunto hoje eu achei bem interessante, o pessoal me perguntou bastante nas redes sociais sobre a questão do preenchimento labial, que tem muita gente que tem dúvida, né? Então eu falei assim, não, vamos falar sobre isso hoje, a mulherada vai ficar enlouquecida.
14: Aliás, o preenchimento labial é assim, na minha lembrança, tá? Quando a gente começa a falar sobre estética facial, né? Quando começa a aparecer muito em rede, a boca foi, acho que um dos primeiros, assim, que você olha e fala, nossa, tem algo diferente aí, né?
16: Sim.
14: E aí começou a falar
16: é o que sobre fica, o que fica mais marcado, né? Como a gente sempre diz, quando alguma coisa foge muito do padrão, principalmente do padrão do seu rosto, né? Vamos dizer assim, pode ser tanto chamar atenção porque ficou muito bom e a pessoa fala, nossa, que legal, parece que você tá melhor. Mas também tem aquele outro lado, né? Pode ser que não ficou tão bom assim. Então aí a gente tem que tomar cuidado. A questão do preenchimento labial a gente sempre faz em relação ao formato do seu rosto. Eu sei que tem muita gente que às vezes vê uma foto, tem aquele artista preferido que gosta daquela boca, que nem você comentou da Angelina Jolie,
14: é culpada,
16: né?
14: Disso.
16: Mas às vezes assim, gente, às vezes não cabe pra você. Então melhor não fazer.
14: O preenchimento, ele vai muito além de aumentar. Todo mundo pensa no aumento labial, né?
16: A gente fala, vai muito além disso, né? Então, o preenchimento labial tem a questão de você poder fazer uma boa hidratação, de você melhorar o contorno, de você corrigir as simetrias do lábio, né? Então, que nem a questão, até aumentar, fazer o volume. Então, não fica numa característica só, mas a gente aí tem uma gama de pedidos que normalmente dá pra gente realizar.
14: A gente brinca,
16: assim.
14: Mas Angelina Jolie é a culpada,
15: sim,
14: porque ela nasceu.
16: Ela deu inveja pra
14: ela,
16: muita gente.
14: Eu não sei o que acontece com essa mulher, né? Ela é realmente um exemplo de um rosto muito harmônico, né,
16: sim,
14: Jane? Mas
16: sim,
14: isso é natural dela. Obviamente, ela já fez procedimentos, né?
16: Sim, mas a gente vê que os procedimentos dela, pelo menos ao meu parecer, assim, tá tudo muito assim...
14: Muito natural.
16: Muito natural,
15: é harmônico,
16: muito bacana,
15: né?
16: Muito
14: ajudou
16: harmônico.
14: Que já era bom demais.
16: Às vezes eu vejo fotos dela, assim, e comparando com a mãe, gente, ela era muito parecida com a mãe. A mãe dela era lindíssima.
15: Porque ela tem traços, assim, desde que ela despontou no cinema, assim, você vê os filmes mais antigos que ela aparece, ela já tinha aqueles traços, então
16: sim,
15: não foi uma coisa que foi transformada,
16: que foi montada, né?
14: Não, ela é Angelina Jolie desde sempre,
16: desde,
14: né?
16: Sempre.
14: E passou para filhos, né? Ela tem filhos adotivos e biológicos, né? Os filhos biológicos mantiveram
15: O mundo não é justo.
14: O Brad Pitt.
15: O mundo não é justo. Brad Pitt e Angelina Jolie juntos.
14: Então, assim, mas aí, aí surgiu essa vontade, né, de harmonizar. A Angelina Jolie acho que foi realmente um ícone, né? O que é a harmonização? Harmonização é essa simetria, digamos assim.
16: Sim,
14: né?
16: Essa naturalidade.
14: Exatamente.
16: Né? Então vamos ressaltar aquilo que fica mais bonito em você. Né?
14: Não precisa ter a boca da Angelina Jolie para ficar bonito, né?
16: Não precisa. Eu acho que pode ressaltar o que tem em você, que vai ficar lindo
14: e
16: também.
14: E se você quiser, às vezes vai ficar muito estranho, você vai achar estranho, né?
16: Sim.
14: Porque vai ter que ter toda essa questão da análise do rosto da pessoa, para a boca, inclusive.
16: Para a boca, inclusive, isso mesmo.
14: E Jane, aquela ideia da boca gigante, ela ficou ultrapassada?
16: Sim, já de alguns anos para cá a gente percebe bastante, né, o movimento no consultório, principalmente para fazer a remoção desse ácido hialurônico para quem fez aquele bocão, né? Porque a gente percebe que não combina com a pessoa, né? Então parece mais uma caricatura, vamos
14: a
16: dizer assim.
14: Do Simpsons.
16: Mais uma caricatura. Então, esse movimento, né, mais para naturalidade, né, para passar, entre aspas, desapercebido, mas não, né, mas passar aquela característica de saudável, é isso que todo mundo tem buscado bastante.
14: A gente até fala, né, que um rosto bonito não é receita de bolo, né, Jane?
16: Não.
14: É.
15: Essa questão do lábio, da harmonização ali dos lábios, da boca, ela ainda é muito feminina ou, além das mulheres que querem a boca da Angelina Jolie, já tem os caras que querem a boca do Mick Jagger?
16: Essa é boa. Vamos dizer assim, o público maior, 90% é feminino, tá? Masculino tem também, né? Mas eu acho que para o profissional prestar bastante atenção, para não deixar aquela boca masculina muito feminina, né?
14: É, tem que cuidar,
16: tem,
14: né?
16: Tem, tem que cuidar. Tem que ser... Então, na hora do preenchimento da boca masculina, normalmente a gente não fica atenta a muitos detalhes, né? Que nem a mulher, a gente faz lá o arco do cupido, bem feitinho, o filtro, né? Aqueles volumes em determinados locais, né? No lábio masculino, a gente tende, claro, trabalhar um pouquinho, às vezes, quem não tem muito lábio, a volumização, mas não dá esse aspecto, assim, de boca feminina.
14: Você falou no ácido hialurônico, esse é o principal produto?
16: Sim, esse é o principal produto que a gente faz os preenchimentos, né? É um ácido hialurônico próprio, vamos dizer assim, para a boca, específico, que ele tenha uma... Né, que o pessoal possa compreender mais elasticidade, né, que ele se espalhe bem para a boca, porque é um músculo que a gente está ali conversando toda hora, então não pode ser nenhum produto muito rígido.
14: Nada,
16: né?
14: que cause aquele queloide, que, né, que fica aquela pelotinha durinho, assim,
16: é,
14: não, né?
16: Não,
14: tem que
16: não,
14: ser fluido, tem
16: fluido,
14: que ser alguma coisa.
16: Isso mesmo, né? Então você faz ali o preenchimento com ácido hialurônico ali próprio para a boca, vamos dizer assim, então você percebe que fica aquela maciez. Né? Você toca, dá o volume, mas está macio. Não tem aquela característica de um ácido hialurônico que eu faço, por exemplo, uma sustentação, que é mais duro, uhum. Que a gente vai ali simular, então, osso, por exemplo. Ou um ácido hialurônico para dar muito volume. Então, é mais específico para a boca.
14: É, e também é uma área bem sensível, né? É uma pele mais fininha,
16: sim.
14: Então tem que ter todo esse cuidado, né?
16: É, a técnica até, né, de fazer o preenchimento labial, a gente toma bastante cuidado, mesmo porque, né, que nem você, é uma região mais sensível, tem bastante veias, artérias passando na região, né? Então
14: basta
16: tem que trabalhar.
14: Basta cortar o lábio para você
16: sim,
14: saber, pra né?
16: Sim, para você ver como sangra.
14: E dói. Agora,
16: e dói.
14: A pergunta... É. Dói fazer o preenchimento labial?
16: Não, não dói.
14: Não dói.
16: Eu tô dando risada, o pessoal fala, ah, a Jane está sendo cínica, não.
14: Não, não tá.
16: Não, gente, normalmente preenchimento labial a gente faz com anestesia, tá? Então, faz anestesia própria ali pro local, então, tanto na parte de cima, região de maxila, quanto a parte de baixo ali em região de mandíbula, para deixar tudo certinho para poder fazer o preenchimento. Então, vocês podem ficar tranquilas, meninas.
14: É, pode ficar tranquila, não dói, não vai sair chorando de
16: não.
14: Lá.
16: Não, não,
14: né? Quanto tempo dura, em média, Jane, um procedimento assim?
16: Preenchimento labial, em média, aí, vamos dizer assim, entre 8 meses, 1 ano e meio. Dura bastante até.
14: Tempo bem
16: é,
14: legal,
16: vai demorar,
14: né?
16: Vai depender também da questão, vamos dizer assim, da pessoa, né? Então, tem pessoas que acabam durando um pouquinho mais e tem pessoas que acabam durando um pouquinho menos. A gente fala, tanto da questão do produto, mas... Às vezes eu falo assim, tem a questão da pessoa, porque depende do que ela come, né? Se fica,
14: sim,
16: tomando muito antibiótico, anti-inflamatório, às vezes isso reduz um pouco mais a eficácia do produto.
14: Ó, tem uma pergunta bem interessante aqui da Miriam. A Miriam tá fazendo o tratamento odontológico, usando, né, aqueles aparelhos invisíveis para alinhar e tal.
16: Uhum.
14: E ela falou, já pensei em fazer o preenchimento labial, mas resolvi fazer primeiro o tratamento dentário. Isso também... gera aí um
16: influencia,
14: resultado melhor.
16: Eu acho até legal fazer essa, né, essa colocação de você fazer um tratamento odontológico antes, né, que nem que ela está fazendo ortodôntico com Invisalign.
14: Uhum.
16: Porque dependendo do tratamento que ela esteja fazendo, faz modificações principalmente na postura dos incisivos, né, que são os dentes anteriores, tanto superiores e inferiores. E são dentes super importantes para dar suporte labial. Então, às vezes, ela tem ali um dente muito inclinado para trás e o dentista está trabalhando para esse dente inclinar um pouco mais para frente. Então, ele dá um suporte melhor para lábio. Então, eu acho que até o resultado estético pós-tratamento ortodôntico vai ficar melhor. Tanto é que quando você termina o tratamento ortodôntico, né? Claro que a gente vê os dentes se estão alinhados ou não, perfeitos. Mas eu gosto muito de olhar as fotos, né, antes e depois, principalmente fotos de perfil. E a gente percebe a mudança que tem nessa postura, tanto de lábio quanto o formato do rosto. Então, é interessante realmente fazer depois do tratamento ortodôntico. Parabéns.
14: Parabéns mesmo, né? Porque nem sempre as pessoas têm essa, entre aspas, paciência, né,
16: sim,
14: Jane?
16: De esperar para daí poder fazer outro. Eu sempre digo, né, a questão de qualquer tipo de tratamento, mas mais na harmonização, a gente faz tudo com construção.
14: Uhum.
16: Então, é uma construção bem planejada e aos poucos, né?
14: Você não vai fazer a casa sem a fundação,
16: isso,
14: né? Não
16: mesmo.
14: Vai colocar a fiação sem as paredes. E é assim que funciona
16: É verdade. Porque tem, que nem a gente falando de tratamento ortodôntico, às vezes a gente começa lá com o paciente que a gente percebe que tem aquela boquinha, parece uma boquinha informática, formato de moranguinho que eu falo, né? E no final do tratamento a gente consegue lá expansão de arco, né? Melhora do contorno ali do sorriso. E quando a gente percebe o formato do lábio, mudou totalmente.
14: É verdade.
16: Então é interessante mesmo que se faça depois.
14: É. A Karina falou assim, tem os lábios super fininhos, Jane, isso me incomoda, apesar das pessoas nunca terem me chamado de feia.
16: Karina. Ai, Karina, que isso.
14: Mas tenho vontade, sim, né, de passar aquele gloss, aquele batom, sim, e ficar um pouco mais evidente. Os lábios muito finos, é um processo mais difícil de ser feito ou isso não tem nada a ver?
16: Tecnicamente, sim, é mais difícil, porque além de a gente ter que criar um pouquinho mais de volume, né? A gente também não pode estragar a anatomia do seu lábio. Então, requer aí uma técnica um pouquinho, vamos dizer assim, mais avançada, no sentido de você ter uma destreza maior para fazer o preenchimento. Mas é válido, pode fazer, que fica muito bacana.
14: Ah, deve ficar ali. A Jane, quando eu logo conheci ela, o marido dela falou assim, você tem que ver as bocas que a Jane faz. Eu fico... A Jane faz bocas.
17: Caras e bocas.
14: Bocas. E ele sempre elogiou muito. Ele falou assim, ela faz bocas muito bonitas, né? E é isso, a boca... você tá olhando pro rosto, você vai usar os olhos, você vai olhar pra boca dela,
16: sim,
14: né?
16: Talvez
14: o nariz é a última coisa que a pessoa perceba ali. Mas depois ela vai refinando o olhar,
16: Não, mas é
14: né?
16: verdade. E a boca que eu falo também, né? Que é o cartão aí de visita. A gente olha e fala, nossa... Tá, né? A gente olha os dentes, eu, né? Como dentista, olho os dentes, mas a gente olha a boca também.
14: Também, né? Por isso que a Jane falou com tanta propriedade aí dessa questão do tratamento ortodôntico, porque ela é especialista em ortodontia também, né?
16: Isso.
14: Jane, muita gente fica também apreensivo de pensar assim, ah, eu vou fazer uma vez, tá? Mas tá, eu fiz, matei a vontade, mas ok, eu tava feliz com a minha boca anterior.
16: Uhum.
14: Esse produto, ele vai se incorporando ao organismo e tem que fazer sempre? É isso uma dúvida também que surge.
16: Tá, então, como o ácido hialurônico não é um produto, vamos dizer assim, que fica no organismo, né? Ele acaba sendo eliminado. Uhum. Então, pode ser que quando você faça sua boquinha, claro, fez um volume um pouco maior, com o passar do tempo vai diminuir. Mas isso não significa que você tenha que fazer. É claro que quando a gente gosta daquele volume que a gente lembra quando nós éramos mais jovens, sim, a tendência que tem é você recorrer e refazer novamente. Mas assim... Poxa vida, você fazer lá uma boca a cada um ano não é nada assim tão exagerado, eu diria assim.
14: É verdade.
16: Então, assim, manter a questão do profissional, saber o que está fazendo,
14: sim,
16: né? Manter ali as características anatômicas do seu lado, colocar os volumes nos locais certos, eu acho que isso que é o mais importante, para tomar cuidado também, para não ficar aquela história, ah, mas agora eu preciso de mais.
14: Uhum.
16: Agora eu preciso de mais. Então, fica antenado com isso e principalmente também até falo para os profissionais, né? Porque às vezes ali o problema não é a boca, né? O problema às vezes é outra coisa. Então acho que a preocupação maior de ser mais recorrente, essa questão de você ficar toda hora fazendo o preenchimento labial, talvez seria essa questão assim, mais um desafio psicológico de você querer sempre estar modificando, né?
14: Daí tem que tratar também a cuca.
16: Isso.
14: Né? Pra você não ter aquela tua imagem distorcida, né? De achar que tem que buscar mais e mais e mais.
16: Mais e mais e mais.
14: Pra, de repente, curar algo que precisa
16: é mais interno,
14: de saúde,
16: né?
14: mental mesmo,
16: isso,
14: né, Jane? A gente sabe que a estética tá muito ligada a isso. Você já falou sobre isso aqui, uhum, também. Agora, dúvida também, esse preenchimento, ele pode migrar? A gente vê reclamações de algumas pessoas que, poxa, fiquei com a boca maior de um lado, né? Esticou demais do outro.
16: Pode acontecer de migração, às vezes, né? Pela técnica incorreta ou, às vezes, pela quantidade exagerada do produto.
14: Então, por isso tem que cuidar dessa
16: escolha,
14: repetição.
16: Ou, às vezes, também pode ser pela escolha errada do produto. Então, o que a gente estava comentando, né? Ah, pegar um produto mais elástico, né? Que acompanhe mais os movimentos. Às vezes, está usando um produto um pouquinho mais duro, ele acaba migrando, então você sente mais.
14: Jane, o público... É mais assíduo, assim, que você tem no consultório, que você percebe. São pessoas mais jovens, você já falou que a maioria é mulher, mas tem também os homens. Mas a idade, assim, quem mais procura?
16: Então, eu diria para você, são três tipos de públicos. Vamos dividir assim, os mais jovens, né, que são ali por volta dos 25, vamos dizer assim, né, a partir dos 20, 25, que às vezes quer melhorar um pouquinho a anatomia, algum tipo de assimetria, dar um pouquinho de volume, então seria algum retoque, vamos, uhum, dizer assim. Aí a questão lá da nossa colega, né, que falou dos lábios finos, que também tem uma procura um pouco maior, que de repente, ah, eu teria, gostaria, né, tenho o desejo de ter um lábio um pouquinho mais grosso, uhum, né? E aí o público 40 a mais, né, claro, qual eu faço, né, parte.
14: Fazemos.
16: Que você quer melhorar a questão da hidratação labial, aí já melhorar um pouco mais o contorno, dar um pouquinho de volume, né, melhorar as características do lábio, né, tá fazendo ali um rejuvenescimento facial, aproveita, faz, a boca também, uma hidratação. Então, eu diria esses três públicos.
14: Para algumas pessoas, apenas a hidratação já vai dar uma mudança? Assim?
16: Na hora você percebe mais, né? Porque ele dá um volume maior, uhum, mas a tendência é que tem depois esse volume diminuir. Uhum. O que a gente percebe com a questão da hidratação é que quando, né, nesse público 40 a mais, a gente percebe aqueles vinquinhos no lábio, aqueles risquinhos. Uhum. Então, eles vão diminuindo. Então fica uma boca mais bonita, principalmente na hora que você passa o batom, né? Não, aham, fica aquele batom todo marcado.
14: Todo,
16: né,
14: código de barra.
16: É,
14: ali, né?
16: Isso mesmo.
14: Fica bem lisinho, porque o lábio também envelhece.
16: O lábio também envelhece, como tudo, infelizmente.
14: Como tudo, perde volume, né? Sim. Mesmo quem tem aquele bocão, né?
16: A tendência que tem é perder o volume, o lábio superior e inferior entrar um pouquinho mais para dentro, né? Daí você perde a característica do arco do cupido, o filtro não aparece mais. E aí, gente, é só ladeira abaixo, né?
14: Ó, a Janaína perguntou assim, após o preenchimento, no mesmo dia, a gente já percebe que esse volume, ou ele tem também, Jane, como você já explicou, aquele pico, né?
16: Uhum. Que vai ter daqui uns dias. Sai do consultório com o lábio um pouquinho mais inchado, tá? Uhum. Porque tá ali fazendo o procedimento, né? Às vezes trabalha manipulação bem grande, trabalho com agulha, cânula, tudo mais, né? Até eu falo assim, usa um gelinho para ele desinchar. Mas a tendência que tem é assim, sai aquele inchaço inicial ali da manipulação, mas vai ficar o volume que a gente colocou do ácido hialurônico, tá? Então percebe-se sim.
14: A maquiagem pode ser usada quantos dias depois?
16: Um dia depois, dois. Né? O primeiro dia, eu sempre falo para não passar nada, não ficar manipulando, né? Porque ali a gente faz várias incisões, vamos dizer assim, né? Então, para não dar nenhum tipo de infecção. É. Então, é interessante que pelo menos um dia depois você já pode...
14: E aí, depois também, caprichar na hidratação que a gente faz em casa, né? Usar aquele balme, né? Que tem, hoje tem,
16: sim,
14: tanto produto,
16: sim,
14: né?
16: Nossa, balme é o que mais tem hoje, é, né?
14: O que mais, de todos os sabores.
16: Todos os sabores, cores. É. E até aquele cicaplast é legal, você passar na boca, né? Então, normalmente, ali, fez o procedimento, a gente dá o gelinho pro paciente, ela coloca bastante, então você vai perceber que 2-3 horas depois já tá tudo desinchado, bonitinho. E depois fazer uma boa hidratação.
14: Existe também o público que tem alguma restrição, exige um cuidado ou uma contraindicação temporária, né, Jane?
16: Sim, a gente fala em gestantes, pessoas, né, que estão amamentando, doenças autoimunes, algum tipo de... eu ia falar infecção
14: local?
16: Infecção assim? Local, por exemplo, herpes, você tem algum corte, alguma coisa. Então, a gente primeiro cuida, né? Principalmente nas questões das infecções ou da herpes. E depois a gente faz o preenchimento.
14: E aquele paciente com expectativa irreal, que o profissional tem o dever, né? De alertar.
16: Que a gente comentou anteriormente, sim.
14: Uhum. E quem tem herpes, até perguntou assim, quem tem herpes recorrente, tem problema de estômago... A Ana Paula que perguntou, ela falou, sempre tive receio.
16: Uhum. Ana Paula, se você está com a herpes ativa, é bom não fazer. Uhum. Se você não está com a herpes ativa, mas tem uma recorrência maior, o que é legal é a gente fazer uma profilaxia antes com medicação.
14: É isso.
16: Então faz a profilaxia anteriormente, né? Porque às vezes pela própria aplicação do produto pode ser que logo após apareça a herpes, mas tudo bem, a gente cuida também, não tem problema. Mas fazer uma profilaxia antes... Perfeito, aí pode fazer o seu preenchimento labial tranquilamente.
14: A gente tem um minutinho para encerrar o jornal, vamos para o Mitos e Verdades bem rapidão.
16: Vamos lá.
14: Preenchimento labial, deixa a boca torta?
16: Não é para deixar a boca torta, não.
14: Não é. Homens também fazem?
16: Homens também fazem, né? A gente vai fazer ali com uma delicadeza maior ali, né? Vamos deixar mais sutil, vamos dizer assim.
14: Existe risco?
16: Eu acho que o risco maior ali, quando de repente na técnica ali é mal feita, né, mal conduzida, né, ou o paciente não cuidar do seu pós, Eu acho que
14: o pós é importantíssimo, né?
16: Para não ter problema de infecção, nada também,
14: gente,
16: né?
14: Procurar um bom especialista, um bom profissional, né? Assim, entrou na clínica, dá aquela olhada, aquela varrida com o olho assim, é tudo limpinho, é tudo esterilizado,
16: sim,
14: né, Jane?
16: Sim,
14: isso
16: tudo
14: é importante
16: em ordem.
14: Também.
16: Importantíssimo, né? Desconfie, higiene em primeiro lugar.
14: Desconfie de preços muito baratos, porque os bons produtos, eles têm um preço de mercado,
16: sim,
14: né, Jane?
16: Uhum.
14: Então, assim, não busque pelo mais barato hoje, pelo mais rápido hoje. Faz essa consulta.
16: Vamos fazer tudo
14: de...
16: com calma, né? Tudo bem estudado, você senta, conversa, o profissional vai explicar para você
14: tira
16: o que pode ser
14: dúvidas.
16: Feito no seu lábio, o que vai acontecer, o que é possível, né? Porque eu acho que é importante cuidar das expectativas de cada um.
14: E a mensagem mais importante, Jane?
16: O mais importante é que você pode fazer isso, o preenchimento labial, vamos deixar com mais naturalidade, né? Para você se gostar mais e se cuidar, eu acho que é isso aí.
14: É isso, né? E deixar na mão de especialistas como a nossa doutora Jane Bianchi, que é super cuidadosa, conversa com você, tira todas as dúvidas, por isso a gente vai dar as redes sociais e também o WhatsApp.
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16: Isso mesmo.
14: E vai lá colocar a sua boquinha, né?
16: Vamos lá, vão ficar lindas, meninas.
14: Ainda mais agora no inverno, com todas essas cores hypadas aí de batom e tudo
16: nossa,
14: mais.
16: Nossa, cada coisa linda, não?
14: Muito lindo, né? A gente tem que se olhar no espelho e falar, nossa, como eu tô linda hoje. A doutora Pauline tá aqui e falou assim, hoje eu preciso de uma veterinária que eu acordei gata. Mix 81!
16: Bom dia pra
14: muito
16: vocês.
14: Muito obrigada, Jane.
16: Tchau,
14: agora
16: mais.
14: Vamos aos ganhadores, Sopá.
17: Vamos lá, tem ganhador de par de ingressos para UCI Cinemas, Thiago, final do telefone 7030, Thiago, final do telefone 7030, aí o pessoal fala, ah, e o ganhador do Lagoon,
14: calma lá,
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14: Se não pegou a visão completa, daqui a pouquinho no Pede no Zap, o Sopa vai dar aquele reforço aí nessa promo incrível.
17: Explicarei com mais calma.
14: 8 e 2, gente, bom final de semana. Obrigada pela companhia. Sopa, Duda, doutora Jane, doutora Pauline, muito obrigada a todos que participaram nessa manhã no Jornal da Mix. Tchau.
17: Tchau.
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17: Tá no ar o Pede no Zap pra você participar a partir de agora aqui com a gente. O DDD é 11, o telefone é 983408000, onde você vai pedir a sua música, onde você vai curtir, vai se divertir junto com a gente. 11 98340 8000. Participa, manda tua mensagem, manda teu salve e fala comigo da onde você estiver pedindo seu som. Bom dia.
18: Bom dia, Mix. Roberto Martins, Brasília DF. Gostaria de ouvir um Skank. Toca pra nós. Bom dia.
17: Bom dia pra você, meu parceiro. Jack Tequila, que tal, hein? Boa pedida ou não?
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0: Mix agora 8h11, You and I, Lady Gaga, abrindo a nossa sequência musical aqui do Pad no Zap. Ficou meio truncado, né? A gente saiu do jornal direto pro Pad no Zap e eu tô devendo um break comercial, então vou fazer o seguinte, vou fazer um rápido break, pausa rápida, eu volto daqui a pouco, trazendo pra você muita música boa, tá? Não, fica por aí, o teu pedido musical já tá engatilhado aqui, a próxima música já tá separada. Você sabe que é a tua, né? Fica aí que você vai ouvir junto comigo.
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13: 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Tô de volta e agora com alerta pro motorista que passa ali pelo Campina do Siqueira. Tem maior lentidão na saída da Rodovia do Café, na região do Parque Barigui, e se estende também pela Major Heitor Guimarães. Quem está por ali encontra cerca de 2 km de fluxo congestionado e precisa de quase 15 minutos para passar. 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
14: Seguimos aqui no pede no zap no 11 983 408 mil, pra você mandar o seu pedido musical e continuar mandando e desmandando na nossa programação, agora sim no ritmo normal. Fala comigo, bom dia, boa sexta.
15: Bom dia, Rádio Mix, aqui é Thiago Cruz de Ribeirão Preto. Uma Salve. Ótima sexta-feira pra todo mundo. Seguindo o nosso colega aí que pediu o Skank, vamos na mesma linha aí, no espírito da Copa do Mundo. Toca pra gente aí, Shakira, Waka Waka. Valeu, bom final de semana pra todo mundo. 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
14: Vou nem falar a vinheta depois dessa.
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0: Mix agora 8h23, Thunder. Esse é o Pede no Zap pra você pedir o teu som, tipo esse do Imagine Dragons, que eu sei que você curte. Pede a música tua favorita, conta pra mim qual que é.
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2: Bom dia, Rádio Mix. Toca aí pra nós, The Only Exception. Valeu, Lucas, Campina Grande, na Paraíba.
0: Fala, Lucas! Pedidaço, hein? Sonzão do Paramore pra você aqui no Som da Mix.
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0: Mix agora 8h31, Man Child. Sabrina Carpenter na programação do melhor mix do Brasil.
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2: Diego Barone indicando agora pra você a série animada Invencível do Prime Video, que ganhou a sua 4ª temporada. É um desenho adulto baseado nos quadrinhos do mesmo criador de The Walking Dead, tá? Que conta a história de Mark, filho do super-herói mais poderoso da Terra, o Omni-Man. Aos 17 anos, seus poderes se manifestam e ele resolve se tornar um herói também, mas acaba descobrindo que seu pai é um alienígena infiltrado em nosso planeta com a missão de conquistar. E aí acontece o inevitável confronto de pai contra filho, numa primeira temporada ótima que choca você logo no primeiro episódio. A segunda temporada, apesar de um pouco mais lenta, tem uma narrativa melhor, falando de trauma e amadurecimento. Agora, a terceira é o ápice, principalmente por causa da invasão alienígena e da introdução de um vilão impactante que deixa tudo muito intenso. É uma animação pesada, tanto nos temas quanto no que eles chamam de violência gráfica. Um pouco exagerado, talvez, mas como o objetivo é desconstruir o tema super-herói e humanizar com realismo, então até que faz sentido. E o traço da animação tem aquele gostinho de desenho clássico, sabe? Essa nova temporada começou com tudo e mostra o Mark tentando seguir em frente depois de tantas tragédias na sua vida, a relação dele com o irmão e com a namorada, os dois poderosos também, e ele já começa tomando decisões erradas. A série Invencível é do Prime Video. Me segue no Instagram para mais, @ Diego Barone no ar, e lá tem o link do canal Kryptonita no YouTube, onde eu apresento vários conteúdos desse universo.
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15: Falo com quem passa pela marginal da linha verde, ali na região do Capão Raso. Tem um trecho bloqueado para obras a partir do cruzamento com a Francisco Rabinowski. Por isso, quem está na marginal e quer acessar a linha verde, vai precisar desviar pela rua Jovina de Oliveira Caran e depois pela Stefana Pietruza. 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
13: 11 98 3 40 8000, música que você pede, som que eu toco por aqui, a gente se diverte junto, é o Pede no Zap. Fala comigo, bom dia.
16: Bom dia, Mix. Aqui é Salles de João Pessoa, na Paraíba.
13: Ô, Salles.
16: Eu quero pedir uma música aí de Michael Jackson, pode ser qualquer um aí, Mix.
13: Vou pôr uma aqui que tem o molho, hein?
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0: Mix agora 8h44, quase 15 pras 9, Minha Alma com o Rapa. Isso é um clássico já, né?
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0: 11983408000, o Brasil inteiro se reúne aqui junto com a gente pra curtir muita música boa todas as manhãs no Sonzão do Melhor Mix do Brasil. Quero ouvir a tua, fala comigo.
2: Meu nome é Davi Ribeiro Novaes, novo Bandeirantes Cambé, Paraná. Opa. Eu quero ouvir música com Rihanna.
0: O sonsaço aqui da Rihanna com Calvin Harris. 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
1: 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Mix agora, faltando 8 minutos para as 9, Santeria com Sublime. Música, surf music, né? Música de clima de praia pra gente. Não vai dar praia nesse fim de semana, lamento informar. Mas vai dar música boa aqui pra você. Vamos tocar mais aqui, vai. 11 983 408 mil, fala comigo.
2: Bom dia, Mix. Meu nome é Joyce, sou aqui de Maceió, Alagoas. E eu queria pedir a música Swim, do grupo sul-coreano BTS.
1: Tem K-pop pra você por aqui, ó.
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0: Mix agora 5 para as 9, Swim com BTS. Última música aqui do nosso Pede no Zap. Obrigado pra você que ouviu, mandou seu áudio, participou. Continua participando aqui agora no 419-9822-6669. O Pede no Zap volta na programação da Mix. Então você pode mandar o teu áudio 11 983 408 mil, pra tocar, quem sabe, na próxima edição, às 8 horas da noite. Eu, claro, continuo por aqui, porque daqui a hoje ainda tem aquela promoção do Lagoon. Na volta do intervalo, eu vou falar pra vocês. Enfim, muita coisa legal acontecendo nessa sexta-feira aqui, no melhor mix do Brasil.
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0: E acaba de chegar aos cinemas o filme Sexo e Destino. É isso aí, a espera terminou. E pra você que não faz ideia do que eu tô falando, o filme Sexo e Destino é baseado na obra espírita psicografada por Chico Xavier e por Valdo Vieira. Uma história que se passa no Rio de Janeiro, originalmente publicada em 1963. Você ficou surpreso, né? Eu tenho certeza. É uma trama que acompanha duas famílias que são marcadas por traições e conflitos, enquanto forças espirituais influenciam seus destinos. O filme ainda fala sobre o poder das escolhas que fazemos e destaca temas importantes sobre culpa, perdão e livre-arbítrio. Maneiro demais, né? Sexo e Destino já está em exibição nas telonas e a trama conta com grandes emoções. Vale a pena conferir nos cinemas e você sabe, né? 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Numa dessas você vai curtir esse filme por nossa conta. Fica ligado aqui na Mix Curitiba e pra saber mais sobre o longa e outras informações também sobre o mundo da cultura e dos filmes, acesse radiomixfm.com.br.
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12: 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Tô de volta com mais informações do trânsito e agora eu falo sobre Contorno Sul. Tem pontos alternados de lentidão para quem vai no sentido Rodovia do Café, entre a Rodovia do Xisto e a Eduardo Esprada. Motorista que já está no contorno não precisa fazer desvio. Para quem ainda não chegou na região, a Avenida Juscelino Kubitschek, marginal, pode ser uma alternativa, ou então ruas por dentro dos bairros. 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

Mix agora 9:13. Com Red Hot Chili Peppers pra vocês aqui no Melhor Mix do Brasil. Pausa rápida na nossa sequência musical, porque a galera tá mandando no zap aqui. 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

Mix agora 9h24, Bruno Mars, I Just Might. Sonsaço aqui no melhor mix do Brasil, você já sabe, né? Tá rolando aquela promo pra você e conhecer o Lagoon hoje no Hard Rock Café. Promo basicona pra você, tá? É simples. 998226669. Eu quero que você mande pra nosso WhatsApp um vídeo de até um minuto. Você vai mandar no WhatsApp, é exclusivamente no WhatsApp. Tem gente que tá mandando no Instagram, a gente não vai contar, tá? Manda no WhatsApp, 998226669. Regras são regras, tá? Manda o teu vídeo, conta a tua história, por que que você gosta do Lagoon, o que que te lembra, o que que te remete, qual que é a tua história com o Lagoon. Manda também o teu arroba no Instagram, porque é claro, né? Se teu vídeo for top, se você não estiver seguindo a Mix, você não vai, tá? Então segue a Mix se você ainda não tá seguindo, arroba Mix Curitiba no Instagram. Manda teu arroba, manda o vídeo pra gente no WhatsApp. O vídeo mais criativo vai ser escolhido e aí você vai ter oportunidade não só de assistir o show da banda, mas conhecer os caras, trocar uma ideia, tirar foto, pegar autógrafo, bajular. Ali é pra hora de tietar. A Mix vai levar você, combinado? O resultado hoje às 4 horas da tarde. Tava previsto pra gente fazer agora, às 10, mas tem bastante gente participando, tá? Então, a gente conversou aqui, eu dei uma negociada com a chefia e falaram, tá bom, Sopa, vamos jogar pras 4 da tarde, e aí dá tempo da turma participar. Beleza? Eu fiz a boa pra você, agora você faz a boa pra gente. Segue no Instagram, @mixcuritiba, e manda teu vídeo no 998226669.

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15: Centro de Curitiba, com maior movimentação ali na Avenida Marechal Floriano Peixoto. Fila desde o cruzamento com a Getúlio Vargas até próximo da Praça Tiradentes. 15 minutos para passar por um trecho de 1,5 km sem alternativa de desvio. Isso porque a Conselheiro Laurindo

0: também está mais congestionada na região. Fica apenas o alerta. 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

0: Unidos para as 10 da manhã. Sugar Maroon 5 para fechar nossa sequência. Você tá ouvindo o melhor mix do Brasil. Eu volto na segunda-feira a partir das 6 horas da manhã no Jornal da Mix junto com a Flávia Consoli e trazendo, claro, muita música para você na sequência. Beijo, bom fim de semana.
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4: 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De volta na Mix e falo com o motorista que passa ali pela região central de Curitiba. Visconde de Guarapuava tem maior lentidão entre a Marechal Floriano Peixoto e a Bento Viana. São quase 2 km de congestionamento e 12 minutos para passar pelo trecho. Não vale a pena fazer o desvio porque tanto a 7 de setembro quanto a Avenida Iguaçu também tem pontos mais movimentados. 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
1: Mix o som do YouTube. Walk on. Vamos lá. Caixa de som Boombox Aipa. Essa aqui pode cair na sua mão no dia 31, final do mês, hein? É o prêmio do mês de maio. Vamos pro WhatsApp. 11983408000. Lá você vai colocar a hashtag prêmio do mês na Mix. Anotou? Tudo junto. Além disso, nome completo. Só isso.
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3: E jogar na Cidade do México, olha, não é só futebol não, viu? É resistência. É que por lá a altitude pode impactar o desempenho dos jogadores e mudar completamente o ritmo da partida. É, não sei se você sabe, mas na Cidade do México a altitude chega a 2.250 metros. Ou seja, além do adversário, tem a natureza pegando pesado. É, a Copa do Mundo trazendo desafios que vão muito além das quatro linhas. 2.250 metros. Haja preparo físico, hein?
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8: Isolamento social, desânimo, dor de cabeça, cansaço físico, mental, insônia, irritabilidade, alterações do humor, falta de concentração, produtividade. Todos esses comportamentos são, na verdade, o seu corpo e sua mente pedindo socorro. Primeiro, você pode estar precisando de férias, folgas ou encontrar atividades relaxantes. E o mais indicado nesse caso é fazer o famoso check-up médico.
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3: Tô de volta na Mix e agora eu falo com o motorista que passa pela BR-277. Tem maior lentidão ali em São José dos Pinhais por conta de obras. Fila começando no cruzamento com a Avenida Rui Barbosa. Motorista encontra 3 km de congestionamento e precisa de 20 minutos para passar. A alternativa mais fácil para ganhar tempo é a Avenida das Torres, que está fluindo bem. 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

0: 5 para as 11, Smash Mouth All Star. Já, depois do intervalo, a gente mata saudades de 2002.
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4: E encerro minha participação por hoje falando com o motorista que passa ali pela região central de Curitiba. A Visconde de Guarapuava está bem congestionada no início, ali a partir do cruzamento com o Baldino do Amaral, até depois do cruzamento com a João Negrão. Cerca de 1 quilômetro de fila, 10 minutos para conseguir passar e, por enquanto, não vale a pena fazer o desvio. 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

0: 10h25.
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2: De calor intenso a temperaturas mais amenas, a Copa do Mundo FIFA vai testar a adaptação das seleções. É que cada cidade tem um clima diferente, isso pode e deve influenciar diretamente no desempenho dentro de campo. Então é assim, nessa Copa do Mundo não vai estar valendo apenas a estratégia, a tática. O que vai pesar e muito é a adaptação que cada atleta vai ter ao clima onde os jogos serão disputados.
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2: Mix agora meio-dia em ponto. Tá no ar mais

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1: Mix agora meio-dia 17. Essa foi a posição de número 1. The Fate of Ophelia, Taylor Swift. E aí, aquela que você tá afim de ouvir por aqui, já rolou? Então vamos em radiomixfm.com.br. Procura a nossa playlist, coloca ali a sua curtida. 5 da tarde tem mais.
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0: de Olivia Dean, Man I Need. Faltando 4 minutos para uma, já tem mais uma edição do Super Mix.
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2: Pergunta da Yara, de Manaus. Olha, eu fiz uma dívida de 15 mil no cartão escondido do meu marido, comprando coisas pra casa e roupas. A bola de neve cresceu e eu não consigo mais pagar a fatura. Como é que eu conto isso pra ele sem acabar com o meu casamento?
3: Yara, vamos lá. Quitar essa dívida pode dar trabalho, mas a gente consegue resolver. Agora, quebra de confiança pode ser um problema bem maior. Tem um conceito chamado infidelidade financeira, que é quando o homem ou a mulher começa a esconder as coisas do cônjuge. Pode ser dívida escondida, gastos escondidos, dinheiro que você ganha e não conta. Eu sei que é chato, difícil, mas um relacionamento saudável tem que ter amor, respeito e confiança. E se você der espaço pra mentira, você pode perder essas três coisas entre vocês, tá? Minha sugestão, você vai sentar, conversar, dizer humildemente que errou e se preparar, porque é totalmente compreensível se o seu marido ficar nervoso. E seria a mesma coisa se fosse um marido escondendo algo da esposa. Cônjuge nenhum vai gostar de saber de uma bucha dessas. Então, baixa a bola, humildade, admite que você errou e se esforce para reverter essa situação com renda extra e economia. Tenta chegar já com um plano para tentar resolver isso, que inclua esforço de ambas as partes, porque vocês são um casal, mas principalmente da sua, que foi quem fez essa besteira aí, tá? Isso aí vai mostrar humildade e responsabilidade. E se você chegou a esse ponto por gastos descontrolados, você tem que estudar sobre mentalidade financeira, Yara, pra não errar mais nisso aí, tá? Coragem agora pode ser doloroso, mas vai evitar que o problema aumente ainda mais e acabe com a confiança entre vocês.
4: Se você tiver alguma dúvida, manda uma mensagem pra gente no WhatsApp da Mix, 11 98340 8000, e me segue nas redes sociais, Primo Pobre no YouTube e @ Eduardo Fieldberg no Instagram.
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1: Mix do som do Justin Timberlake, My Love, My Love. Vou falar pra você que a gente vai sortear aquela caixa de som Boombox Daiva. E você já sabe, né? 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Então, vamos lá. 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
2: A Copa do Mundo FIFA movimenta bilhões. Turismo, comércio, transporte e entretenimento crescem em ritmo acelerado na cidade sede. Uma verdadeira invasão de torcedores do mundo inteiro. E assim, a cada 4 anos, o futebol mexe com a economia e transforma cidades.
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0: Pois é, e chegou aquele momento, o Super Mix está no ar. Aqui são em duas edições diárias, sempre ao meio-dia e a partir das 3 da tarde. Você curte aqui na programação da Mix 98.3 Curitiba. Então o Super Mix já está no ar, curta aí, 40 minutos só de música.
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1: Mix 3:25, Super Mix aqui na programação da Mix Curitiba 98.3. Viu aí a música Call Me Baby com Carrie Wright. 15:25, continua, tem mais. Super Mix tá no ar. 40 minutos de música.
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1: 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O carro alugado tá caro demais e fui ver de financiar um usado. Mas pediram 40% de juros ao ano. 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Ou o aluguel ainda é um mal menor?
2: Gustavo, quem segue meu canal sabe que eu raramente sou a favor de aluguel de qualquer coisa. Porque no aluguel você fica pagando por um tempão pra um negócio que nunca vai ser seu. No seu caso, se você puder financiar um carro, vale mais a pena. Tem vários vídeos lá no meu canal com todos os cálculos mostrando como até para quem trabalha como motorista de aplicativo, vale mais a pena financiar seu carro do que ficar alugando, porque o aluguel de um carro já é caro. E se você usa o carro para trabalhar, aumenta mais ainda. O problema é que no seu caso a loja tá enfiando a faca nos juros do financiamento, tá? Hoje, os juros de um financiamento de carro estão na faixa de 26, 28% ao ano. Então, você tem que ver se essa loja cobra valores abusivos mesmo, ou se é porque o seu score tá muito baixo. Quando o nosso score tá baixo, os bancos acabam aumentando os juros por não terem certeza se você vai pagar direitinho as parcelas ou não. Então, pesquisa melhor, vê como ficaria o financiamento em outras lojas e vê como é que tá o seu score, tá? Se tiver vermelho, tenta melhorar isso e, enquanto isso, dá uma olhada no preço de outros carros, em outros locadores, para ver se você consegue um aluguel mais barato até liberarem o seu financiamento.
3: Se você tiver alguma dúvida, manda uma mensagem pra gente no WhatsApp da Mix, 11 98340 8000, e me segue nas redes sociais Primo Pobre no YouTube e arroba Eduardo Fieldberg no Instagram.
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2: A próxima Copa do Mundo FIFA também aposta em soluções sustentáveis, uso de materiais recicláveis e incentivo ao transporte coletivo. Tudo isso faz parte do plano. É, não é só a bola rolando não, viu? É o futebol olhando pro futuro, dentro e fora das quatro linhas.
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17: Oi, oi, muito boa tarde para você que leva a Mix de carona. Sextou, tô chegando por aqui com informações da Getúlio Vargas, que tá com o trânsito mais complicado no cruzamento com a Via Rápida, que liga o Pinheirinho até o centro. São 7 minutos para passar pelo trecho de menos de 1 quilômetro. Vale sim desviar pela Silva Jardim, que o motorista economiza tempo. 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
14: Muito bem, motorista, tô de volta por aqui na Mix, agora com informações do Contorno Norte, trânsito bastante carregado na altura do quilômetro 19, devido a uma ocorrência, um engavetamento envolvendo pelo menos 4 veículos. Pistas totalmente bloqueadas, mas tem ali um desvio sendo feito pelo acostamento. Quem quiser evitar o Contorno Norte pode desviar pela Rua Nova Serrana e pela José Milek Filho. 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
1: Mix 513, posição número 3 do Top Mix de hoje, desta sexta-feira. Alex Warren, Ordinary. E agora temos aqui uma das músicas mais pedidas lá do ano de 2010. Quem será? Ótimo, Katy Perry.

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1: Mix agora, 5h23, a top 1 das mais pedidas de hoje. Top Mix aqui na área, I Just Might com Bruno Mars. 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
1: E tem novidade de música aqui na Mix. Olha só, é sobre o Rock in Rio 2026. Durante um grande evento, o festival anunciou aí mais atrações para a edição deste ano. O Rock in Rio anunciou quais são os artistas e bandas que vão se apresentar no palco Supernova. Um palco dedicado aí a novos talentos, novos artistas. O festival também aproveitou para anunciar os shows do palco Global Village, um espaço que dedica e celebra o encontro de diferentes estilos musicais. Entre as atrações confirmadas estão o rapper carioca De La Cruz e o apresentador e humorista Diogo Defante. A lista ainda tem João Gordo trazendo homenagem aí à banda Ramones e uma banda chamada O Escritório, que nada mais é uma banda formada por funcionários lá do Rock in Rio. Bom, vale lembrar que até o momento o Rock in Rio 2026 já anunciou grandes atrações para este ano, como shows de Elton John, Maroon 5, Demi Lovato, Stray Kids, Foo Fighters e muito mais. O Rock in Rio 2026 acontece nos dias 4, 5 e 6 e ainda nos dias 11, 12 e 13 de setembro, no Parque Olímpico lá no Rio de Janeiro. Para ver essa e outras informações do festival, já sabe, vai lá no site da Rádio Mix, radiomixfm.com.br. E lembrando, né, que a Mix é a rádio oficial do Rock in Rio. E você vai ficar por dentro de todas as informações só aqui na Mix.
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15: 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Muito bem, de volta aqui na Mix agora com informações da rodovia do Café, que tem trânsito mais lento em direção a Campo Largo. Isso porque tem um veículo em pane mecânica na altura do quilômetro 117. Pouco mais de meia hora para passar por esse trecho bem congestionado. Quem está pelo contorno sul vai desviar pela rua Mato Grosso, mas isso apenas para os veículos de passeio. 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

0: Parabéns, Juliana. Final do telefone 6369. Juliana, 6369. Você acaba de ganhar, então, um par de convites para os cinemas UCI. Já pode passar para retirar aqui na Mix em até 3 dias úteis no horário comercial, tá, Ju? Das 9 às 11 e das 14 às 17. Ou seja, das 2 até às 5 da tarde. Aqui na sede da Mix Curitiba. Fica aqui na rua Doutor Golim, 665, no bairro Alto da Glória. Então, a Ju participou, se deu muito bem, ganhou um par de convites para os cinemas UCI.
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2: Muito bem, motorista, tô de volta aqui na Mix com atualizações do Contorno Norte, que segue totalmente bloqueado na altura do quilômetro 19, devido a uma ocorrência. Trânsito muito intenso por ali, apesar de ter um desvio sendo feito pelo acostamento, quase 35 minutos para passar por esse trecho de 3 quilômetros. Parecia em desviar pelas ruas José Meleque Filho e Nova Serrana. 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
13: 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Ai, ai, deixa eu perguntar, Caco, tá frio aí?
8: Ah, tá, hoje tá geladinho.
14: Tá chovendo aí.
8: Olha, tá garoando, tá um ventinho gelado a bom bordo.
15: Cara, o inverno tá chegando, dia dos namorados também, já estamos na contagem regressiva. Faltam 20 dias pro dia dos namorados, cara, dia 12 de junho, 20
8: tá logo
15: dias
8: ali.
15: Só, hein? Então já não vai deixar pra comprar o presente dele ou dela. E também, já pra quem é casado, nunca deixe de comemorar o dia dos namorados, porque é muito legal e é romântico, né, cara?
8: Ah, é.
15: Mantenha
8: romântico.
15: A chama acesa, irmão, mantenha, é muito bom. E aí tem aquela coisa, né, dia dos namorados chegando. O inverno, né? A gente gosta de ficar mais juntinho de quem a gente é muito afim, gosta. E aí os casais decidem viajar.
8: Ah.
15: E viagem é o termômetro perfeito para você saber se o relacionamento vai dar certo ou não. É ou não é?
8: Ah, com certeza.
15: Logo no começo do relacionamento, e é claro, para quem é casado também, a gente vai discorrer sobre esse assunto hoje, né, Caco?
8: Vai sim, a gente vai entender como que a pessoa reage ao estresse ali de uma viagem, se ela é uma pessoa organizada, se ela é bagunceira, se ela é uma pessoa que tem a mão muito aberta ou de repente aquela mãozinha fechada, sabe? Que não passa nada. Se ela tem paciência com determinadas situações, se ela é egoísta ou ela é parceira, é a hora de você conhecer profundamente o seu grande amor ou, quem sabe, o seu pretendente como futuro amor.
15: Ou então, quem sabe, já não mais.
8: Não mais também.
15: Não mais, exatamente. Viagem em casal é o melhor teste pra fazer no começo do relacionamento, você acha, Caco?
8: Ah, eu acho que se você tá afim da pessoa, você tá com aquela expectativa, eu falo assim, eu já vou tirar a prova logo, entendeu? Vamos viajar, vamos ali pra praia, passar um final de semana, que aí eu vou conhecer você de pertinho, vou saber se dá match ou não dá.
15: Ô, Caco, e quando, de repente, é essa primeira viagem e tem a família junto?
8: Ah.
15: Aí você já vai conviver com as pessoas que vão fazer parte, supostamente, da sua vida a dois ali.
8: É.
15: A família dele, dela. Pode dar muito bom. Ou pode dar ruim?
8: Pode dar ruim, porque assim, você fazer uma viagem ali com um crush, ah, tô querendo te conhecer, vamos ali bater, fazer um bate-volta na praia, passar um final de semana.
15: Uhum.
8: Tudo bem, são só vocês dois. Mas quando já coloca a família da outra pessoa, já vai naquela pressão, né? Falar, opa, peraí. Pô, já caí aqui na primeira viagem, já tô viajando com a família, já tá me apresentando como eu sou o quê aqui, entendeu?
15: Isso é bom, hein?
8: É, aí de repente vai ter o pai ou a mãe ciumenta.
15: Exato.
8: Que vai botar o dedo ali e falar, ai, mas vocês estão juntos há quanto tempo? Não, a gente não tá junto, mas o que estão fazendo aqui na viagem? Aí começa a dar errado, né?
15: Então a gente quer saber dessa viagem, mande áudios pra cá no Instagram, @mix, tudo na Mix. E a gente quer saber, tá? Uma viagem já alavancou o seu relacionamento? Fez você ter certeza de que era a pessoa certa?
8: Ou destruiu?
15: Ou foi destruído tudo? Manda pra gente, @mix, tudo na Mix. E hoje já estamos com o nosso canal no YouTube. Chega aqui no youtube.com/@mix, tudo na Mix. Então, o que você colocar hoje no YouTube, que a gente vai ler no ar, as mensagens, a gente vai ler a partir de hoje no canal específico, tá? youtube.com/@mix, tudo da Mix. Falei tudo, Caco?
8: Falou tudo. Ah, aliás,
15: conta a viagem.
8: Tem que lembrar que a galera vai ter que entrar no nosso novo canal do Mix Tudo e vai ter que se inscrever e ativar a notificação também.
15: Porra, muito bem lembrado.
8: Toda vez que estiver no ar aqui ao vivo na Rádio Mix, você vai ser notificado e vai colar junto com a gente aqui pra ter aquela resenha boa de sempre.
15: Bora então, queridos todos.
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2: Mix agora são 6 e 8. A gente curtiu a Kobe Kylie com Bubbly. Gente linda. Opa, você chegou agora? Sextou, né? Ah, sexta-feira, final de semana, seu lindo. Vai viajar, dois. Primeira viagem. Olha. Junto com o crush ou a pessoa que você tá namorando, que você escolheu aí, que de repente é a primeira viagem a dois, Caco. E aí, cara?
3: É, tem que tomar cuidado, porque é aquela hora que não tem como você disfarçar certos hábitos, né, Raiz?
2: Então.
3: Se a pessoa é, de repente, é uma pessoa bagunceira. Eu sou uma pessoa que não consigo lidar com bagunça. Eu acho que bagunça que tá ao teu redor é o reflexo da sua cabeça.
2: É, cara, bem-vindo ao time. Cara.
3: E você é virginiano, você sabe do que eu tô
2: cara,
3: falando,
2: cara. Eu sei muito bem o que você tá falando. Então é o seguinte, hoje o tema pra você que tá chegando agora. É, viagem a dois, a primeira viagem. Uma viagem já alavancou o seu relacionamento? Manda áudio pra gente contando ou não, né? Fez aí você ter certeza que era a pessoa certa ou não? Ou foi o contrário? Arroba MixTudoNaMix no Instagram pra você mandar o teu áudio. A gente quer muitas histórias e a gente sabe que você tem.
3: É. E aliás, é nessa hora também que você vai ver como é que a pessoa lida com imprevistos, né, Raiz?
2: Putz, grilo.
3: Porque é normal. Você pega ele, vamos fazer uma viagem de avião, vamos. Aí, de repente, o avião atrasa, ele cancela. Ou, de repente, você chega no lugar, a sua mala extravia. Como é que essa pessoa vai reagir? Aí você vai ver. Pô, pode ser ali, né, o meu futuro cônjuge. Mas eu quero saber como é que ele vai reagir na situação.
2: Cara.
3: Você vai ter tranquilidade, você vai ser tipo estilo MacGyver, entendeu? Eu vou naquele outro balcão ali, eu vou conseguir outro voo, ou vou mandar alguém buscar a mala em outro lugar de carro. Aí você vai ver e fala, poxa vida, esse aí é pra ter comigo pra vida inteira.
2: Cara, ou então ali, ó, um cartão do banco que deu problema, e aí você vai ter que, né, dividir com a pessoa e aí já vê, ó, eu vou pagar pra você, já deixar certo esse lance, cara.
3: É.
2: Nada como combinar com antecedência. Pode dar problema assim, por exemplo, num cartão de crédito, ou você perder, ou ele ter aí, né, um problema. Esse lance de falar, deixa que eu pago, já precisa falar, ó, eu vou pagar e depois a gente vê... É, o que cada um vai acertar. Combinado? Combinado. Porque esse lance de pagar tudo, a pessoa vai achar o quê? Nossa, não vou largar mesmo. Cara.
3: Pago.
2: Porra, aí fica lindo.
3: Quem não quer virar troféu, né? Fala, pô, então vamos viajar de novo, cara. Porque eu não nem passei a mão no bolso. Na verdade, eu até deixei o escorpião aqui pra não colocar a mão de nenhum jeito. Mas tem também uma parada. Tem gente que quando vai viajar, gosta de descansar e tem gente que gosta de bater perna, né? Aí, de repente, você vai levar esse crush aí pra viajar, achando que você, pô, a gente vai curtir as praias, depois a gente vai sair pra ir, sei lá, fazer um ecoturismo, fazer uma trilha, depois almoçar num lugar, aí à noite a gente vai jantar em outro lugar, depois vai ter uma bala, a pessoa quer fazer o quê? Nada, ela quer ficar sentada ali na beira da praia, tranquilinha,
2: okay.
3: Tudo bem.
2: Concordo com você e tudo bem, porque vai ter esse momento, mas não fazer isso o dia inteiro, sabe por quê? Quando você vai viajar, independente, aqui é com uma pessoa que você tá muito afim, ou então até o esposo, a esposa, porque de repente vocês saem também da rotina. É fazer coisas diferentes que você não costuma fazer.
3: Totalmente.
2: Ok, você vai sentar ali, né, pé na areia, comer uma porçãozinha, coisas maravilhosas. O lance é sair da rotina.
3: Ah, isso é importante.
2: E aí, cara, tudo pode virar um desconforto, porque você saiu da sua rotina. Então, é você se doar realmente pra esse momento.
3: Sim.
2: Você não acha, cara?
3: Mas você não acha também que se você vai fazer uma primeira viagem com uma pessoa que você tá conhecendo, de repente, ninguém quer passar perrengue, né? Vamos combinar.
2: Perfeito.
3: Normal, ninguém quer passar perrengue. Mas será que não é hora de ter um perrengue teste? Fala assim, você arma um perrengue, tipo Marapuca. Quero testar você, Raiz. Vem viajar comigo aqui. E a gente vai ver como é que a gente se comporta durante o rolê.
2: Conta.
3: De repente, vamos chegar lá, né? Fala assim, não, tá tudo certo, Raiz, já organizei, o hotel tá ok, a passagem aérea, os passeios, o carro, beleza. Chega lá, não tem o carro. E aí, o que você faz? Você tem que resolver.
2: Precisa resolver.
3: Aí você tem que ver como é que a outra pessoa vai resolver. Se ela vai ficar parada olhando pra tua cara, que nem um poste, né? E aí, como é que a gente resolve? Ou você, não, peraí, eu vou conversar com o carinha ali fora, de repente ele leva a gente ali pro centro da cidade, aí a gente vê se tem outro locador ali, ah, mas a minha carteira de habilitação venceu, mas tudo bem que eu tenho a minha carteira, a gente consegue fazer. Enfim, aí você vai ver a prova do...
2: Ser proativo, proativa,
3: sacou?
2: Né, cara? Ser protagonista nesses momentos.
3: Totalmente.
2: Protagonista, né, cara? Não ficar só ali de coadjuvante, porque isso conta demais, cara. Não
3: conta.
2: E, então, é uma arapuca aspas o quê? Cara...
3: É um teste.
2: É um teste.
3: É.
2: Você acha... Você é a favor de um teste assim, logo no primeira, assim na primeira viagem?
3: Cara, se fosse uma coisa leve, eu acho que eu colocaria uma arapuca. Na boa, assim, tranquilinha, sabe? Só pra ver como é que é. Ou, de repente, sei lá, fingir que eu tô passando mal. Sabe, em algum momento ali, você tá na praia e você fala, nossa, peraí. Nossa, eu tô me sentindo mal aqui. Acho que eu tô com uma dor de estômago. Aí você vê como é que a pessoa reage. Ela vai ficar te olhando com cara de paisagem ou ela vai querer te ajudar?
2: É, não, e é exatamente. Cara, eu agora fiquei pensando nisso. Você me pegou aí. Temos áudios.
3: Então, bora. Vamos
2: lá, @mixtudonamix no Instagram, manda o teu áudio contando o seu perrengue. A sua. Nem sempre perrengue. De repente alavancou, né?
0: Boa noite, pessoal da Mix. Boa noite, Caco. Boa noite, como vocês estão? Tudo bem? Meu nome é Thiago, sou aqui de Ponta Grossa, no Paraná. E a pergunta hoje é com relação à viagem, se ela acende o relacionamento. É, eu acho que ela ajuda sim, com certeza. Ajuda a acender um pavio de uma bomba, porque nada com 12 horas trancado dentro de um carro com GPS falando pra você virar à esquerda e teu cônjuge gritando pra você virar à direita, que era pra direita, né? É, você não sabe se é pra testar o amor de vocês ou é apenas só do advogado por perto pra separação.
3: Ele falou verdades aí.
2: Cara.
3: Falou verdades. Você pega e vai fazer uma viagem de carro com a pessoa, vai ficar, sei lá, 8 horas dentro do carro. Nossa. E aí a pessoa começa a ter uns papos meio nada a ver, desagradáveis. Ou a pessoa que fala mais do que a boca, matraca ali. E você fica.
2: Isso é um teste que... também,
3: é, eu falo, pô, eu só queria ouvir uma musiquinha, queria ouvir uns Beatles aqui na moral, olhando a paisagem, né?
2: Também pode, porque, também. Cara, mas, porque assim, você não tem papo pra 8 horas, irmão. Sinto muito.
3: Sei lá, Rai, você já viajou 8 horas comigo?
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1: Mix, agora são 6h20. Bruninho cantou aqui. Opa, você chegou agora, coisa linda. Então, a gente quer saber de um perrengue aí. Uma viagem já alavancou o seu relacionamento ou não? Foi ao contrário. Teve algum perrengue na primeira viagem que você fez com seu ficante, hoje sua esposa, ou então com hoje seu namorado ou namorada? E aí,
2: cara? É, a gente quer saber, inclusive temos áudios aqui.
1: Manda aí.
3: Oi, pessoal, boa noite. Aqui é a Thalita de Ribeirão Preto. Já passei perrengue no meu primeiro encontro com o que é hoje meu atual marido. Fui pra Gramado, chegando lá, acho que exagerei demais nos risotos e nas massas. E aí eu passei muito mal mesmo. Mas o meu namorado, atual marido, foi um fofo e super me ajudou, segurou o meu cabelo pra eu vomitar.
1: Oh, meu Deus!
3: E deu tudo certo, estamos juntos hoje. Então foi um teste que valeu a pena.
1: Olha, cara.
2: Eu tô falando, se você tá interessado numa pessoa pra ser seu par perfeito, preencher seu coração, faz o teste. Faz uma viagem e prega uma pecinha, né?
1: Então, mais uma pecinha.
2: Pecinha de leve.
1: Pega leve.
2: Pega leve.
1: Ó, arroba Mix Tudo na Mix no YouTube, youtube.com/@mixtudonamix. Hoje a gente tá aqui com a galera que já está acessando, que já está nos assistindo pelo canal, que é o novo canal, né? Que é o canal do Mix Tudo na Mix. Mas então, youtube.com/@mixtudonamix, e a gente quer áudios também através do nosso Instagram, que é o @mixtudonamix, né, Caquito?
2: É isso.
1: Contando aí o perrengue. Conta aí, você já viveu uma viagem que fez acabar com tudo em um relacionamento?
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13: Bora lá, motorista. Tô de volta aqui na Mix com informações da BR-277. Trânsito bastante lento entre São José dos Pinhais e Curitiba, ali entre o bairro Guatupê até o Parque Olímpico do Cajuru. São pelo menos 5 km de fila, 40 minutos parado. Nesse momento, a melhor alternativa de desvio é a Avenida Senador Salgado Filho. 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
1: E numa iniciativa do PicPay, estamos com mais um quadro É da Sua Conta. E aqui a gente fala bastante sobre a melhor forma de usar o seu cartão de crédito. Aliás, Fabi, hoje sextou e vem um final de semana e eu acredito que seja um período que as pessoas mais usam o cartão de crédito. Então, a gente precisa saber melhor como usar o cartão de crédito. Mas você conhece todos os benefícios que o seu cartão oferece? E você, Fabi? Boa noite, conhece?
15: Boa noite, Raiz. Boa noite para todo mundo que está ouvindo aqui o Mix Tudo. Olha, Raiz, agora eu sei, tá? Da maioria. Mas eu passei muito tempo usando meu cartão de crédito e perdendo aí várias vantagens que eu nem sabia que eu tinha, né? Então, hoje, eu tô por aqui para trazer atenção para um desses benefícios, alguns desses benefícios, né? Alguns cartões, Raiz, oferecem cashback, por exemplo, que é basicamente quando parte do dinheiro volta para sua conta para você usar como quiser. Pessoalmente, eu considero...

0: Que legal. Nossa, que legal. Muito obrigado, tá? Obrigado mesmo aí por você ter compartilhado.
1: Baita testemunho, hein?
0: Eu fiquei agora pensativo nessa, porque logo na primeira viagem, isso realmente foi um teste.
1: Foi.
0: Porque logo na primeira viagem, como ela disse, eles ainda eram namorados e ela descobriu uma traição ali na viagem do Iapoca Chuí mesmo, de repente. Tava tudo lindo, maravilhoso. E aí, Cacô?
1: Agora eu vou fazer uma pergunta pra você, Raiz.
0: Manda.
1: Você tá começando um relacionamento, você tá apostando naquela pessoa, perfeito. Você acha que tem tudo a ver com você, e de repente, você, que nem a nossa amiga aqui, descobre uma traição. Mas é o começo do relacionamento. Você dá uma chance pra isso ser consertado, né? A pessoa provar, sim, que ela não é daquele jeito, ou de repente você fala, não, você fez isso agora, tô fora e vou sair correndo disso aqui porque eu não quero isso pra mim.
0: Bora pensar assim. Se você já foi pra viagem com uma pessoa, é porque alguma coisa você quer que aconteça. E a pessoa espera a mesma coisa.
1: É uma chance.
0: Perfeito? É uma chance. Vamos sentar e conversar? Diálogo? O que tá faltando muito hoje, é diálogo entre as pessoas, cara.
1: Totalmente.
0: As pessoas não conversam mais e precisa ter. Se você quiser ter uma vida longa com alguém, é necessário diálogo.
1: Sim.
0: É necessário que você abra realmente seu coração. Não pode viver de máscaras. Viveu de máscaras, um dia ela cai e aí é dor pra todo lado, irmão.
1: E uma coisa que é fato. Você pode achar que você sabe enrolar a pessoa, que você consegue ir levando e fazendo as coisas por fora ali, aquele desrespeito que a gente sabe como é que é, só que uma hora a casa cai.
0: Cara, exatamente.
1: O karma chega, cara.
0: Cara, o karma chega, então não vá achando que pra sempre você vai achar que vai levar essa, porque um dia a casa cai, irmão. Temos áudio?
1: Então bora.
2: Oi, Caco.
1: Olá.
2: Tudo bom, galera Mix?
0: E
2: aqui
0: aí?
2: É a Luciane, do Rio de Janeiro.
0: Passei
2: um perrengue com o cara que eu tinha começado a sair. Era carnaval, ele falou, pô, vamos pra Raio do Cabo, tem uma casa lá, super fofa, minha casa, quero que você conheça. Eu falei, beleza. E ele, motociclista, virou pra mim e falou que tinha umas coisas pra levar. Eu falei, bom, o teu carro, a gente vai no meu carro. E é óbvio, né, pegamos aquele engarrafamento de carnaval e o cara foi ficando estressado no carro. E ele tinha violão, bandolim, ficou tocando no carro e eu querendo que ele se acalmasse. O cara foi ficando muito estressado e eu dirigindo, eu de boa, tava tranquila, carnaval, não tem hora pra chegar. E aí, pra completar, quando a gente chegou lá, a filha dele tava lá com o namorado. E aí ele ficou muito desconcertado. E aí eu mantive calma, né, me apresentou como amiga, não sei o que, papapá, a filha dele mó de boa. E assim, eu acho que eu passei no teste, ele que não passou, né?
0: Exato.
2: Durou mais 2 dias, a gente veio embora, a filha ainda ficou lá. Aí quando chegou aqui no Rio, eu comecei a fazer aquela tipo, não vou poder, até falar, não vai rolar. Porque ali ele já tinha me dado sinais de que era uma pessoa que ficava muito destemperada. Valeu, galera. Boa noite, bom fim de semana.
0: Valeu, querido. Um beijo pra você. Adorei a palavra destemperada.
1: E ela falou uma coisa que é verdade, cara. Porque o amor não tem que ser leve, Raiz?
0: Cara, tem que ser leve e outra. Cara, não adianta. Carnaval, final de ano, você vai viajar de carro. Se prepara. A não ser que você vá de avião. A não ser que você tenha um helicóptero ou um jatinho. Mas você vai pegar trânsito, porque como você, outras pessoas têm a mesma ideia. E vão, cara.
1: Faz parte, cara.
0: Faz parte da vida. Mais áudio.
1: Bora.
3: Oi, eu sou a Maria, eu falo daqui de Lorena. Uma viagem pode sim acabar com um relacionamento, como acabou com o meu, mas eu não fiz parte dessa viagem. Eu trabalhava junto com o meu ex e ele não foi trabalhar. A gente fazia a mesma função. E depois ele não foi trabalhar e eu não fiquei sabendo o porquê, porque ele não estava me respondendo. E depois eu fiquei sabendo que ele foi viajar com a amante dele. Resumindo, ele estava me traindo, foi viajar e ainda tive que fazer o serviço dele. Se ele estiver ouvindo, ele vai saber de quem que eu tô falando.
0: Fala o nome dele! Vamos. Cara, que situação do cão!
1: Não, cão, eu já ia chamar ele de cachorro.
0: Cachorro sem vergonha, cara, não tem nem palavras pra você.
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1: Cara, que som incrível. Weekend Starboy, aqui no Melhor Mix do Brasil. Agora são 6h41, o papo tá muito bom hoje. Estamos falando sobre viagem a dois. Aquela primeira viagem que você vai pra pessoa que você tá muito afim. Aquela primeira viagem do primeiro namoro que você tem, ou do ficante ou da ficante. Enfim. Estamos no nosso canal novo, arroba Mix Tudo na Mix, youtube.com/@mixtudonamix. Muita gente legal aqui e também dando seus... como a gente pode falar?
2: Os seus comentários, as suas histórias. Ó, inclusive o Lucas mandou uma aqui que eu vou ler no ar porque eu sou ousado, entendeu? Eu vou falar. Ele mandou aqui a pergunta sincerona dele. Caco, quando você era mais novo, você era meio trouxa nos relacionamentos? As mulheres te faziam de besta nessa época? Desculpa a pergunta, é só por curiosidade. Mas eu vou responder honestamente pro Lucas e obrigado pela pergunta. Cara, quando você tá apaixonado e que você tem aquele valor de falar, não, eu vou tratar a pessoa bem, sim, eu vou cuidar dela, eu vou dar tudo de mim, você deixa passar um monte de coisa errada que a outra pessoa faz, sacou? Não, ela vai melhorar, não, ela não fez pro mal, não, ela não vai fazer de novo, não, eu sei que ela gosta de mim. E no final das contas, quando você vai ficando mais velho, você começa a perceber que tem algumas coisas de índole nas pessoas que, por mais que você tente, né, não vou dizer educar, porque muitas pessoas não querem ser educadas, né, mas a pessoa não vai mudar, ela é daquele jeito.
1: Exato.
2: E aí o que você tem que perceber? Falar, será que vale o meu tempo, o meu esforço, o meu amor, o meu carinho aqui que eu tô dedicando pra essa pessoa, pra tentar fazer ela enxergar tudo que eu tô fazendo por ela e ela mudar o comportamento dela comigo? Não. Não
1: tem um
2: vale.
1: Lance muito interessante aí, quando a gente começa no relacionamento, e é por isso que é importante a gente namorar. Namore bastante. Com N, duas, três, quatro pessoas, porque assim é que você vai ter o teu filtro. E depois é só alegria. 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
7: Muito bem, estou de volta aqui na Mix, agora com informações da região do Campina do Siqueira. Trânsito bastante complicado no final da Rodovia do Café e no início da Major Heitor Guimarães, devido às obras que acontecem ali na Major Heitor Guimarães. O motorista está levando mais de meia hora para passar pelo trecho de 4 quilômetros. Não tem uma alternativa de desvio, mas depois o movimento melhora. 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
8: Ó, o papo tá boa, a resenha tá boa. Deixa eu só dar um toque importantíssimo. Estamos com o nosso canal exclusivo do arroba Mix Tudo na Mix. É o Mix Tudo na Mix, youtube.com/. Aí você coloca o arroba Mix Tudo na Mix. Chega lá, tem muita gente bacana aqui. Estamos fazendo uma transmissão conjunta com o oficial da Mix, mas hoje a gente tá mais interagindo com essa galera que tá aqui no arroba Mix do Dinamix, certo, Caquito?
9: É isso, ó. Inclusive a Sara Fitaruni mandou aqui pra gente, ó. Nunca namorei porque nunca senti vontade. Sabia que se eu estivesse aceitado qualquer um mesmo, não querendo, eu me arrependeria. Então, ela provavelmente não encontrou o grande amor dela, né?
8: Então, a gente tá querendo saber, né? Começou o relacionamento. E aí a gente sempre tem planos, quer conhecer mais a pessoa. E aí vocês marcaram uma viagem. Uma viagem já alavancou o seu relacionamento ou não? Foi tudo por água abaixo porque aconteceu alguma coisa, um perrengue. Você teve uma revelação. Você já viveu uma viagem que fez acabar com tudo em um relacionamento? Logo no começo ou no meio também, né? E aí? Temos áudio.
9: Então bora ouvir.
8: Podemos?
10: Bora. Beleza.
8: E aí?
10: Alan aqui da Zona Sul, Santo Amaro. Olha, vou falar, a minha primeira viagem deu um mega problema. A gente tinha combinado de ir para São Roque, aqui do lado de São Paulo. Fomos e tivemos que voltar antes do tempo, porque o irmão do meu namorado, que, enfim, na época tinha pouquíssimo tempo em São Paulo, foi encontrado depois de uma noite na farra, numa praça, totalmente bêbado, desacordado, enfim. E aí nós tivemos que interromper a viagem para voltar para fazer o resgate. Pois é, né? Nem tudo são flores. Abraço!
8: cara.
9: Eu vou falar
8: que eles estão juntos hoje,
9: né? Eu farei ele pagar a viagem. Eu farei ele pagar a viagem. Só de birra. Falei, irmão, eu não vim aqui pra ficar cuidando de bêbado, entendeu?
8: Cara.
9: Ah, bom, pelo amor de Deus, você tá de férias, você vai ficar cuidando de caramba.
8: Exatamente. Se comporta, não é assim, se comporta.
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1: Mix, agora faltam 5 minutos para 7 da noite. Essa música é uma declaração de amor. Eu sou o seu, Jason Mraz, aqui no Melhor Mix do Brasil. Resenha boa. Sexta-feira a gente tá falando de relacionamento. Sexta-feira, sextou também, né? Final de semana, coisa linda, bateu na porta. E aí? Você acha que a sua família é problemática? Que pergunta, né? A gente precisa parar para respirar. Então você precisa conhecer a família do Malcolm. Você tem uma ideia? Ele passou mais de 10 anos fugindo de todo mundo, tanto que nem levou a filha para conhecer os avós.
2: Pois é, Raiz. E quem via na TV nos anos 2000 já pode ter se ligado que a gente tá falando de uma das séries mais engraçadas dos últimos anos.
1: Muita.
2: E duas décadas depois da série original, o Michael tá de volta. Então, ó, quando ele é obrigado a voltar a conviver com os pais, a gente descobre que o tempo passou, mas eles literalmente não aprenderam absolutamente nada.
1: Cara, posso falar, é engraçado. Marcou a vida de muita gente, porque o ator principal é sensacional. A nova série conta com o elenco original, tá? Incluindo o Bryan Cranston, que mais uma vez vai viver aquele pai completamente sem noção. Malcolm, a vida continua injusta, é hilária. E você já pode maratonar no Disney Plus. Então aproveita aí, porque esse é um programa pra família, tá?
2: Esse total família.
1: Então, ou então com o seu ficante, com a sua ficante, de repente, não vai viajar?
2: Ah.
1: Então você pode maratonar aí o Malcolm no Disney Plus, que é muito interessante. Falando em maratonar e falando com ficante, namorado e tal, hoje foi o nosso tema, né, cara?
2: Hoje foi o nosso tema. Aliás, você me arrumou uma boa desculpa pra fazer nada durante o final de semana e ficar maratonando também no Disney Plus, viu?
1: Muito bem! Gente, e aí, aquela viagem, aquela primeira viagem, logo quando você tá no começo de namoro ou ali no noivado, aquela coisa, né? Porque a gente sempre precisa conhecer com quem a gente vai ficar. E aí, rolou um perrengue. Tem algum pra contar pra gente? Temos áudio.
2: Bora!
3: Então, Caco, fiz um planejamento de uma viagem com um parceiro, né? E aí, no dias antes da viagem, o parceiro deu pra trás, falou que não ia dar pra ir e tal, que ia ter algumas questões com o trabalho, enfim. E aí falou que se eu quisesse ir, eu podia ir. E eu fui, né? Fui viajar sozinha. E aí, voltando essa semana, colocando as fotos, postando e tal, o parceiro foi, entrou em contato comigo e falou, então, quero ficar sozinho, acho melhor a gente terminar e tal. Será que teve a ver com a viagem? Fala aí, vocês.
1: Cara,
3: eu sou uma mulher de espírito livre, né?
1: É isso.
3: Então, infelizmente, não tinha muito o que fazer. A viagem já estava paga e planejada.
1: Aí, cara, então, posso falar pra você? Já estava planejada, ele já sabia, não quis ir com você. Pra mim, na boa, já não tava afim de ficar mesmo. E na boa, também, você vai encontrar alguém com um espírito muito parecido com o teu e que vai curtir esses momentos a dois, não é, cara?
2: Totalmente. Eu acho que você fez mais que certo. Você combinou uma viagem, a pessoa deu cano, você vai, curte, porque solitude também faz parte, né?
1: Exato. Cara, mas com certeza, linda, você vai encontrar alguém que tem um espírito como você e vão aproveitar e vão viajar. E outra, se você tiver oportunidade na sua vida, viaje. Viaje. Viaje faz bem pra vida, faz bem pra mente, faz bem pro relacionamento, faz bem pra você que tá sozinho. Viaje, né, cara?
2: É muito bom. Inclusive, tô ansioso pra minha viagem aí, que tá chegando, hein?
1: Opa! É verdade! Quer falar agora?
2: Ah, não. Deixa que depois a gente conta pra audiência.
1: Tá bom, então. É o seguinte. Ó, segunda-feira nós teremos um programa muito especial, mas eu já tô me preparando psicologicamente pra segunda-feira. Pra você que não tá sabendo, a Mix vai transmitir os Jogos do Brasil na Copa do Mundo de 2026. Sim, estaremos lá com uma galera muito louca. Mix na Copa e com o Charla Podcast. Segunda-feira teremos um programa especial com os narradores do Charla Podcast, o Bruno Cantarelli, gente boníssima, e o parceiro dele. E sabe quem vai estar junto aqui, irmão?
2: Quem que vai colar?
1: Marcelo Falcão.
2: Ô, louco.
1: Carlinhos Brown.
2: Vixe Maria.
1: Bruno Martini.
2: Nossa, o bagulho vai ser
1: porque
2: louco.
1: Porque essa galera de peso fez o tema da Copa da Mix, cara.
2: Você
1: imagina?
2: Só.
1: Então, segunda-feira, a gente vai conhecer o tema da Copa, que você vai ouvir muito aqui na Mix. Vamos transmitir os Jogos do Brasil e ainda essas figuras. Cara, imagina, Marcelo Falcão e Carlinhos Brau juntos cantando o tema da Mix. E eles estarão aqui. Então, vai ser um programa muito mais que especial. A gente vai esperar você. E fica também o convite para você acessar o nosso YouTube, né, Caco?
2: É isso. Estamos com o canal novo, então cola no YouTube. youtube.com, quer dizer, youtube.com/mix, tudo na Mix. Já se inscreve, ativa a notificação, cola com a gente, que sempre que tá no intervalo, tá no break, a gente tá aqui com a resenha muito boa. Inclusive, tem uma parada muito legal na semana que vem. Na terça-feira a gente vai ter um especial de Charlie Brown, hein?
1: Ah, cara! E adivinha quem vai estar aqui?
2: Thiago Castanho e Marcão ao vivo com a gente pra dar aquela resenha.
1: Sensacional, cara, vai ter tanta coisa bacana na semana que vem. Agora sobre a viagem, Caco, bora viajar?
2: Ah, é muito bom, né?
1: Eu vou viajar, cara.
2: Vai viajar?
1: Eu vou. Da sala pro quarto, do quarto pro banheiro, do banheiro. Tchau, Caco! Arroba...
2: Mix, tudo na Mix.
1: Não, Caco, o seu.
2: Não, era o nosso. Isso é ao vivo, galera.
1: Adoro isso, cara.
2: O meu arroba Caco Grandino, você vai lá no Instagram, no TikTok. Agora você passa o seu também, Raiz.
1: Arroba Roberto Raiz, H-A-I-S Raiz. E o nosso, Caco?
2: Agora sim.
1: Arroba Mix, tudo na Mix.
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0: Eyes Closed. E aí, gente linda, tudo certinho? Vai ficar melhor, sextou! Final de semana, ó. Ó, já bateu na porta forte, final de semana. A gente já pode começar esse esquenta daqui a pouquinho. Na verdade, começou, né? Às 8 da noite vai rolar mais uma edição do Pede no Zap. Então, já manda aquele áudio com uma música bem, bem legal, que você acha que represente o final de semana, que quando você ouve, te traz alegria, a gente vai tocar aqui na Mix. Que som é esse? Nessa mensagem de voz pro 11 98340 8000, eu quero saber o teu nome, de onde você tá ouvindo a Mix e que música é essa com a cara do final de semana. 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Só isso, daqui a pouquinho posso falar teu nome, tá? Vou repetir o Zap então, 11 9 83 40 8000.
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0: noite, a Mimi, Mariah Carey, It's Like That. Só boas notícias. Primeiro, sextou. Você pode levar Mix pra onde você quiser. Estamos em todas as plataformas digitais, porque a trilha sonora é feita pro melhor ouvinte do Brasil. Quem é você, ouvinte da Mix? E a Stephanie Soares, que tem o final do telefone 5086. Stephanie, você levou o fone de ouvido. Que presente, hein? 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Parabéns. Nossa poderosa equipe de promoção vai entrar em contato contigo. E aproveita. News. Finalmente, a espera acabou. Chega aos cinemas o filme Sexo e Destino. Deixa eu te contar que esse longa é baseado numa obra espírita psicografada pelo Chico Xavier e Valdo Vieira. E a história que se passa no Rio de Janeiro foi originalmente publicada em 1963. E essa trama acompanha duas famílias que são marcadas por traições e conflitos, enquanto forças espirituais influenciam seus destinos. O filme ainda fala sobre o poder das escolhas que fazemos e ainda destaca temas importantes como culpa, perdão e o livre-arbítrio. Sexo e Destino já está em exibição nas telonas e a trama conta com grandes emoções, hein? Confere aí nesse final de semana, ó. Já tem aí um programaço. Quer saber mais do longa? Vai no nosso site radiomixfm.com.br.
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1: Porque é sexta-feira, final de semana, você chegou finalmente, o Esquenta começa agora com a música que você quer muito ouvir, que tem a cara do final de semana, segundo Voz MC. Então demorou pra você mandar uma mensagem de voz aqui pro zap da Mix. É o 11 983 408 mil. Nesta mensagem de voz, eu quero saber quem é você, de onde você tá ouvindo a Mix e esse som que tem a cara da sexta-feira. Manda ver, vai.
3: Boa noite, pessoal da Mix. Boa. Tudo bem? Chico aqui de Canoas, Rio Grande do Sul, motorista de aplicativo. Toca pra nós, Abracadabra, da Lady Gaga. Boa. Muito obrigado a todos. Um abração.
1: Valeu, Chico, querido. Obrigado pela carona, 5 estrelas, e a todos os motoristas por aplicativo do Brasil.
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0: Mix, agora são 8h10. Fez bem o clima da sua sexta-feira. Esse som do Snow Patrol, né? Open your eyes.
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0: Open your eyes. Abre o olho se você ainda não pediu um som aqui. Grande mancada, hein? Tá com o celular na mão, você não desgruda dele. Manda uma mensagem de voz aqui pro zap da Mix. É o 11 983 408 mil. Quero saber o teu nome. Não esquece, tantos áudios legais. É verdade, muitos. Aí não fala o nome, às vezes não fala de onde tá ouvindo a Mix. Eu quero saber. E essa música aqui é a cara do final de semana. Ó, a Sasha é uma fofa. É a representação da fofura aqui, ouvinte da Mix. Ela tem 9 anos. O Jethro Caleb tá em Belém do Pará. O Rafael tá em Ermelino Matarazzo. É motorista por aplicativo na Zona Leste de São Paulo. Aliás, roda a cidade inteira. Obrigado, querido. E a todos os motoristas 5 estrelas. Bora ouvir o quê?
2: Boa noite, Mix. Boa. Aqui é JP, motorista de aplicativo. Oi, na cidade de Arapiraca, Alagoas. Toca pra mim uma de Skank, Vamos Fugir. Vou oferecer especialmente aos meus parceiros Ubers aqui na cidade de Arapiraca. E todos os passageiros curtindo a melhor rádio do Brasil, Mix FM.
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0: Mix, agora são 8h20. Só começou o final de semana, só começou. Sexta-feira, 8h20 da noite. O que, é que nós queremos? Só ouvir música boa, né? Deixa com a gente a trilha sonora, como essa aqui que pediram e a gente tocou. Oh, Meet Your Leader.
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0: Deixa eu te fazer uma pergunta. Tá com o celular na mão? Manda uma mensagem de voz aqui pra Mix pedindo um som. Facinho demais. Manda aí o teu nome, de onde você tá ouvindo a Mix e esse som com a cara do final de semana. Faça como a Bela Almeida. Ela tá na cidade de Atibaia. O Júlio é motorista por aplicativo em Barueri. Tamo junto, Júlio, querido. O Liredson tá em São Caetano. Essa cidade de São Caetano fica em Pernambuco. O Wagner tá em Itamoji, Minas Gerais. E o Brasil todo ligado aqui, ó, no melhor Mix.
2: Oi, Rádio Mix. Me chamo Giovana. Falo aqui de Toronto, Canadá. Mas eu sou da Zona Leste, São Paulo. Rádio Mix, toca pra mim Red Hot Chili Peppers, Californication. Um beijo, Mix.
0: É frio aí, hein? É frio!
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0: Mas essa pimenta é pra esquentar, ó. Red Hot.

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1: O novo do BTS, pediram, já estão antenados demais. Swim, qual que é o próximo som que eu tenho que tocar? Faz um check-in aqui no zap da Mix, 11 983 408 mil, com uma mensagem de voz com o seu nome, de onde você tá ouvindo a Mix, e o som pra gente rolar nessa sexta-feira.
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2: Diego Barone falando agora de Cangaço Novo do Prime Video. Você já viu? Se ainda não, olha, na minha opinião, uma das melhores séries brasileiras já feitas e que ganhou sua segunda temporada. É a história de Ubaldo, que viaja de São Paulo até o sertão do Ceará atrás de uma suposta herança e descobre que é filho de um cangaceiro lendário que foi assassinado por uma família corrupta. Ele conhece suas irmãs e uma delas, a Dinorá, é líder de um bando de assaltantes de banco, e o Baldo acaba entrando no grupo. Além de uma trama que envolve vingança, redenção e raízes familiares, o roteiro da série tem como pano de fundo uma campanha eleitoral na cidade que mostra sem dó toda uma sujeira política muito bem amarrada. A primeira temporada é excelente, intensa, violenta, com muita ação em cenas bem realistas e que termina de um jeito trágico. Já a segunda temporada tem um início triste e impactante ao mesmo tempo, onde o protagonista está completamente fora de controle e acaba tendo uma atitude que coloca tudo a perder, além do resultado da eleição, revelado logo no primeiro episódio, que dá o tom de uma segunda temporada que mantém o nível alto e continua incrível e surpreendente. A série Cangaço Novo é do Prime Video. Me segue no Instagram para mais, @DiegoBaroneNoAr, e lá tem um link para o canal Kryptonita no YouTube, onde eu apresento mais conteúdo desse universo.
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0: Bora lá, programa feito pelo melhor ouvinte do Brasil. Posso falar, não tem ouvinte nenhum igual ouvinte da Mix, meu. São os melhores. Programação que você tá fazendo aqui tá show de bola. As músicas que a gente tá curtindo até as 9, ou melhor, de segunda a sexta, entre 8 e 9, são as que chegam aqui no nosso zap. Faz o check-in com uma mensagem de voz pedindo som. 11 983 408 mil.
2: Olá, boa noite. Aqui Oi. É a Gabi de Tremembé. Gostaria de pedir uma música para meu marido Eric, do Chris Brown. Obrigada.
0: Obrigado, casal.
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0: Mix, agora são 8h43, Justin Bieber cantou. Fez um show pra você aqui na Mix. Pitches?
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0: É assim que funciona a nossa diversão de segunda a sexta, a partir das 8 da noite, onde você pede a música e a gente toca. Bora então fazer bonito? 11 98340 8000 é o zap da Mix. Faça como o Cleiton, ele tá em Pelotas. O Lucas tá na Penha, Zona Leste de São Paulo. Celso Carneiro tá em BH. O Thiago tá em Três Lagoas, Mato Grosso do Sul. Brasil inteiro aqui pedindo música. Só falta você. Então, chega aqui.
2: Boa noite, Rádio Mix. Boa. Aqui é a Juliana, da Zona Sul de São Paulo, Vila Guarani. Como um colega nosso aí da Rádio Mix falou um dia desses, vamos pedir músicas que não tocam muito na programação. Então, quero pedir Aerosmith, Full Circle. Beijos, Rádio Mix.
0: Beijos, seu desejo é uma ordem.
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1: Como cai bem esse som do Major Lazer Leon aos ouvidos, ainda mais aqui na Mix, né? Agora faltam 6 minutos para as 9 da noite. E aí, o que, que a gente vai ouvir fazendo o check-out no programa de hoje?
2: Ei, Rádio Mix, aqui quem fala é o Jordão, falo de São Paulo. Eu gostaria de escutar a música do Take On Me, do Ahá.
1: Ó.
2: Valeu, Rádio Mix.
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1: Não adianta, quando a música é boa, tem que tocar na Mix, né? Fazendo check-out no programa de hoje. Pediram bem o som do A.A. Tem comigo. Deixa eu te contar uma coisa, é importante. Você já sabe, mas é bom salientar. A elite da música eletrônica mundial faz show aqui na Mix. 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
3: Olá, uma boa noite.
4: Boa noite para você que nos acompanha em todo o país.
3: Sexta-feira, 22 de maio de 2026.
4: Vamos ao destaque do dia. Brasil contra o crime organizado.
3: Mais de 8 mil celulares já foram apreendidos de dentro dos presídios desde 2023.
4: O programa quer asfixiar financeiramente o crime e reforçar a segurança em 138 presídios estaduais.
3: Presidente Lula reforça a disposição do governo em enfrentar o crime.
5: A luta contra o crime organizado vai envolver 11 bilhões de reais para que a gente possa dotar todo mundo de os instrumentos necessários para combater a violência.
4: E ainda, prevenção ao câncer colorretal ganha reforço.
3: SUS vai adotar um novo exame que realiza o rastreamento precoce da doença, o que colabora para alcançar a cura, Thaísa Vitória.
6: O novo protocolo deve ser aplicado em mais de 40 milhões de pacientes pelo SUS e vai ajudar a reduzir a fila pela colonoscopia, que atualmente é utilizada como principal exame preventivo.
4: De olho no calendário.
3: Segunda-feira, aposentados e beneficiários do INSS recebem nova parcela do 13º.
4: Também no dia 25 de maio tem início as inscrições para o Enem desse ano.
3: E a partir do dia 15 de junho, Sisu Mais abre vagas remanescentes em instituições públicas de ensino superior.
4: Hoje, na apresentação da Voz do Brasil, eu, Mariana Jungmann e Nazi Brum.
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4: Uma operação para silenciar o crime organizado.
3: Em 5 dias foram apreendidos 534 celulares em presídios de todo o país.
4: E o governo do Brasil já investiu mais de 200 milhões de reais para equipamentos de segurança no sistema penitenciário.
7: Celulares escondidos em celas, comunicação clandestina e ordens criminosas que atravessam os muros dos presídios. É para combater essa estrutura que o Ministério da Justiça e Segurança Pública realizou a maior edição da Operação MUT, já feita no país. Pela primeira vez, a ação integra o programa Brasil contra o Crime Organizado e alcança unidades prisionais em todos os estados brasileiros. Segundo o balanço parcial divulgado nesta sexta-feira, mais de 500 celulares foram apreendidos em 2.611 celas de 49 presídios nos últimos 5 dias. Mais de 2.800 policiais penais participaram das ações. O objetivo é interromper a comunicação ilegal usada por organizações criminosas para coordenar crimes dentro e fora das prisões, avalia André Garcia, secretário nacional de políticas penais.
8: Primeira vez que nós estamos enfrentando o crime organizado em todas as suas dimensões. Há um conjunto de estratégias que nós estamos utilizando, em especial para retirar esses celulares, mas também voltadas para silenciar algumas unidades que nós consideramos como mais estratégicas.
7: As ações utilizam equipamentos de alta tecnologia, como scanners corporais, aparelhos de raio-x, drones, sistemas eletrônicos de fiscalização e até georradar, equipamento que identifica túneis. Para o secretário executivo do Ministério da Justiça e Segurança Pública, Ademar Borges de Souza Filho, as ações terão impactos imediatos.
9: Com investimento, com inteligência, com operações de alta qualidade, certeza absoluta de que terá um impacto imediato na desarticulação de organizações criminosas.
7: O governo federal investe na modernização do sistema penitenciário dos estados. 138 unidades prisionais estaduais devem receber padrão reforçado de segurança, sendo 23 na região norte, 45 na nordeste, 15 no centro-oeste, 38 no sudeste e 17 no sul. Quase 185 milhões de reais já foram aplicados na compra de equipamentos, que começam a ser entregues aos estados até junho. Reportagem Pablo Mundim.
3: O enfrentamento ao crime organizado é uma das prioridades do governo brasileiro, segundo o presidente Lula.
4: Em participação no programa Sem Censura da TV Brasil, o presidente destacou o lançamento do programa Brasil contra o Crime Organizado, que tem entre os objetivos asfixiar financeiramente os criminosos.
5: Estou com uma PEC no Congresso Nacional. Se essa PEC for aprovada no Senado, 15 dias depois eu crio o Ministério da Segurança Pública. Posso aceitar a ideia que os bandidos dominam um território. O território em qualquer cidade, em qualquer estado, é do povo brasileiro e ele tem que voltar a ocupar o seu território e o bandido tem que ser punido e tem que ir para a cadeia. A luta contra o crime organizado vai envolver